0: R$ 6.000, caso o beneficiário seja um estudante do FIES com as contas em dia. Nesse caso, a economia final supera os R$ 37.000. Segundo o ministro da Fazenda, Dario Durigan, o programa é um estímulo à adimplência.
1: Se ele seguir pagando em dia, ele vai ter uma linha de crédito que vai ser a menor linha de crédito, com a menor taxa de juros que nós temos para o empreendedorismo no país.
0: Ainda de acordo com o ministro Dario Durigan, com taxas de juros de 0,87% ao mês, o programa tem uma das melhores linhas de crédito que cabem no bolso de quem está começando a empreender.
1: O adimplente que seguir pagando em dia vai ter pelo menos R$ 37.000 de benefício e é para esse estudante que está querendo deslanchar no seu primeiro negócio que nós estamos abrindo essa linha, dando um estímulo ao bom pagador do FIES.
0: Para o ministro da Educação, Leonardo Barchini, a linha de crédito dará igualdade de condições aos egressos do ensino superior.
2: Com essa linha de crédito, nós vamos conseguir dar oportunidade a esse jovem para que ele possa, de fato, empreender. Vão dar um retorno para a sociedade igual os jovens do ProUni, do FIES, do Reúne, da expansão, da lei de cotas.
0: O governo do Brasil estima que, em um universo de 500 mil beneficiários adimplentes, exista um público potencial imediato entre 50 mil e 125 mil pessoas. Uma parcela expressiva desse grupo já possui CNPJ ativo, o que demonstra uma demanda real por capital de giro para alavancar seus negócios. Reportagem Graziele Bezerra.
3: E o presidente Lula enviou hoje ao Congresso Nacional projeto de lei complementar que aumenta de forma progressiva o teto de faturamento do MEI, o microempreendedor individual.
4: A meta é chegar a R$ 140.000 até 2028 e permitir a contratação de 2 empregados.
3: Atualmente o teto é de R$ 81.000 por ano. A medida pode beneficiar 13 milhões de microempreendedores individuais registrados.
4: Com o aumento, o governo quer fortalecer os pequenos negócios e incentivar a geração de empregos. Quem comentou foi o presidente Lula.
5: Muito dinheiro na mão de poucos significa pobreza. E quando a gente manda um projeto de lei desse dizendo que pouco dinheiro na mão de muitos é uma distribuição de oportunidade de riqueza. Portanto, eu acho que o Congresso Nacional vai fazer um esforço muito grande, se Deus quiser, e volta a isso o mais rápido possível para que a gente possa favorecer aquelas pessoas que mais precisam de crédito.
3: O ministro do Empreendedorismo, da Microempresa e da Empresa de Pequeno Porte, Paulo Pereira, destacou as medidas para estimular o MEI.
6: Vou dizer que é um momento histórico, né, para os microempreendedores individuais do Brasil, quase 10 anos sem aumento, de modo que é uma medida que tem um impacto muito grande, presidente, e que se insere num conjunto de medidas que o senhor tem feito para os empreendedores. Então, em primeiro lugar, as linhas de crédito, que o senhor agora está trabalhando, presidente, para que a gente lance um grande parcelamento para os MEIs, para que eles possam regularizar a sua situação, quer dizer, esses 3 milhões que são MEIs e que hoje tem alguma situação de inadimplência, vão poder regularizar a sua situação, e uma série de outras medidas, como a expansão do Contrata Mais Brasil, a linha de crédito que foi apresentada hoje no Desenrola Empreendedores. Então, só para dizer, um dia histórico, mas inserido num conjunto de esforços do senhor pelos empreendedores brasileiros.
4: Para ajudar a conter a alta do preço do petróleo, o governo abriu crédito extraordinário de R$ 550 milhões para apoiar a importação do diesel.
3: A Agência Nacional do Petróleo, Gás Natural e Biocombustíveis será responsável pelo repasse aos produtores.
7: O governo do Brasil abriu um crédito extraordinário de R$ 550 milhões para apoiar a importação de óleo diesel de uso rodoviário. A medida, publicada nesta segunda-feira, 29, destina os recursos ao Ministério de Minas e Energia para viabilizar uma política de subvenção operada pela Agência Nacional de Petróleo, Gás Natural e Biocombustíveis, ANP. A iniciativa tem caráter emergencial e temporário e busca reduzir os efeitos da alta dos preços internacionais do petróleo sobre a economia brasileira. A medida foi criada após o aumento da instabilidade no mercado global, provocado pelo agravamento do conflito geopolítico no Oriente Médio. a ANP será responsável pelo repasse da subvenção aos importadores de diesel, com critérios baseados no volume comercializado e na diferença entre o preço de referência e o valor definido para o produto. Como a despesa não estava prevista no orçamento de 2026, o governo precisou abrir o crédito extraordinário para garantir a execução da política. A medida atende os critérios de urgência e imprevisibilidade previstos na Constituição. Claudimário Carvalho, para a Voz do Brasil.
4: Em julho, a bandeira tarifária de energia seguirá amarela, indicando a cobrança de taxa adicional sobre as contas de luz no mês.
3: O anúncio foi feito pela Agência Nacional de Energia Elétrica, ANEEL.
4: Com isso, os consumidores vão pagar um adicional de R$ 1,88 para cada 100 kWh consumidos.
3: A bandeira tarifária está amarela desde abril, em razão das condições menos favoráveis para a geração de energia no país.
4: Em períodos secos, quando a produção das usinas hidrelétricas fica prejudicada e é necessário acionar a termoelétricas, a bandeira pode ficar amarela ou vermelha, patamar 1 ou 2.
3: Isso porque a geração por usinas térmicas é mais cara, daí a necessidade da taxa adicional sobre o consumo de energia.
4: O pagamento do segundo lote do imposto de renda será feito amanhã, terça-feira.
3: É a maior restituição da história em relação ao número de contribuintes contemplados. Serão beneficiadas mais de 9 milhões e 500 mil pessoas.
8: São 16 bilhões de reais em créditos para 9.585.797 contribuintes. O valor é o mesmo do lote pago anteriormente, o primeiro lote de restituição do Imposto de Renda 2026, em 29 de maio deste ano. Segundo a Receita, os valores devidos da maior parte dos declarantes serão quitados já nos dois primeiros lotes de 2026. Esses pagamentos deverão alcançar cerca de 80% do total estimado de restituições do ano. Se somarmos os dois primeiros lotes do ano, serão contemplados 18 milhões e 300 mil contribuintes, com um valor total de 32 bilhões de reais em restituições. A antecipação dos créditos se deu após processamento de milhões de declarações em pouco tempo, beneficiando tanto os contribuintes com prioridade legal quanto aqueles que aderiram às soluções digitais, como a declaração pré-preenchida e o recebimento da restituição via Pix. O crédito bancário será realizado ao longo desta terça-feira. Cerca de 4 bilhões e meio de reais serão destinados a contribuintes com prioridade legal, como idosos acima de 80 anos, idosos entre 60 e 79 anos, pessoas com deficiência física, mental ou moléstia grave e contribuintes cuja maior fonte de renda seja o magistério. Para saber se a restituição está disponível, basta acessar gov.br/Receita Federal, clicar em Meu Imposto de Renda e depois em Consultar Minha Restituição. O pagamento é feito somente na conta do titular da declaração.
9: Daniele Popov para a Voz do Brasil.
4: Equipes de resgate brasileiras já estão na Venezuela apoiando o país.
3: A Venezuela foi atingida por terremotos na última quarta-feira, deixando mais de 1.700 mortos.
10: Equipes brasileiras chegaram neste sábado e já atuam principalmente no município de Vargas, no estado de La Guaira, uma das regiões mais afetadas pelos terremotos. Até agora, foram enviados 4 voos da Força Aérea Brasileira, que levaram mais de 1 tonelada de medicamentos e insumos para atendimento de emergência, um hospital de campanha que já está montado, purificadores de água e equipes de bombeiros, com equipamentos e materiais específicos para ações de apoio a desastres, além de cães farejadores. O porta-voz do Corpo de Bombeiros de Minas Gerais, primeiro-tenente Henrique Barcelos, explica como o trabalho dessas equipes está sendo feito.
11: As ações serão concentradas em áreas com edificações colapsadas, onde as equipes vão realizar buscas técnicas, resgate e localização de vítimas, atendimento pré-hospitalar e integração com as autoridades locais por meio dos organismos internacionais.
10: Os terremotos de magnitude 7,2 e 7,5, seguidos de cerca de 20 réplicas, provocaram desabamentos na capital, Caracas, e outras cidades venezuelanas. As equipes brasileiras também vão trabalhar no reforço a telecomunicações com representantes da Anatel e no transporte e apoio aos desalojados. Reportagem Raquel Mariano.
4: Mais modernidade nas unidades de terapia intensiva, salvando a vida de mais pacientes.
3: O Ministério da Saúde inaugurou a primeira UTI inteligente do SUS no Rio de Janeiro.
4: Entre as novidades, monitoramento mais sofisticado dos pacientes e uso da inteligência artificial para reunir dados e acelerar a tomada de decisões.
3: A iniciativa faz parte do Agora Tem Especialistas. Um passo

0: de recuperação dos pacientes.
1: Se observa mais precocemente sinais de piora ou os sinais de melhora, então com isso você faz a ação, a medicação, a mudança de conduta mais rápido, com isso você salva esse paciente, ele sai mais rápido da UTI, ele saindo mais rápido da UTI, gira mais o leito da UTI, você pode trazer outros pacientes da UTI, com isso vai reduzindo o tempo de quem está esperando para uma UTI e salva vidas dentro da UTI.
0: A iniciativa faz parte da criação da Rede Nacional de UTIs Inteligentes, que recebeu mais de 180 milhões de reais em investimentos. Nesta primeira etapa, serão 10 leitos inteligentes em 7 hospitais de referência, espalhados pelo país. Depois, o projeto será ampliado para 280 leitos em 14 UTIs. A entrega faz parte do programa Agora Tem Especialistas do Ministério da Saúde, que busca ampliar e qualificar a assistência no SUS. Em pouco mais de um ano, o programa bateu recorde de cirurgias eletivas, quase 15 milhões de procedimentos. O governo federal também tem levado atendimento móvel por meio de carretas, que oferecem exames e atendimento em diversas especialidades, como ressaltou o ministro da Saúde, Alexandre Padilha.
2: Mais de 2.800 municípios brasileiros já tiveram atendimento dessas carretas. Nós vamos chegar a 150 dessas carretas até o final do ano e 81% dos atendimentos são das mulheres, porque a saúde da mulher é prioridade absoluta e as carretas têm ajudado muito na saúde da mulher.
0: A estratégia também foi responsável pela inclusão de mais de 1,5 milhão de especialistas no atendimento à rede pública do país. Reportagem Luana Karen.
3: E o Ministério da Saúde incluiu mais uma estratégia para ampliar o acesso a cuidados especializados no Sistema Único de Saúde.
4: A partir de agora, a infectologia foi incluída no programa Agora Tem Especialistas e faz parte da oferta de cuidados integrados.
3: A iniciativa tem como objetivo fortalecer a atenção a pessoas vivendo com HIV e ou com AIDS, que demandam avaliação diagnóstica e acompanhamento integrado.
4: Já fazem parte do programa 6 especialidades. São elas: cardiologia, ginecologia, oftalmologia, oncologia, ortopedia e otorrinolaringologia.
3: Os cuidados integram um conjunto de procedimentos que vão desde consultas, exames e tecnologias de cuidado à condução de agravos específicos de rápida resolução.
4: Amanhã, dia 30 de junho, é o último dia da campanha de vacinação contra o HPV.
3: Mesmo após essa data, a vacina vai continuar disponível para a imunização de grupos prioritários.
4: A vacina protege contra o papilomavírus humano, responsável por diversos tipos de câncer.
5: O papilomavírus humano, HPV, é a infecção sexualmente transmissível mais comum no mundo. A vacina é segura e fundamental na prevenção de diversos tipos de câncer, como os de colo do útero, vulva, pênis, garganta e pescoço. A advogada Marici Valeta conta que não quer ver o filho correr riscos e o levou para vacinar contra o HPV aos 10 anos de idade.
6: Primeiro que é uma coisa perigosa, né? Que pode levar a outras doenças bastante perigosas. Além da proteção individual, acho que a gente tem que ter em mente esse efeito coletivo, né? Que é de você interromper um pouco esse ciclo.
5: A vacina deve ser tomada antes do início da vida sexual. Ela faz parte da rotina do Calendário Nacional para Crianças e Adolescentes de 9 a 14 anos, que tem direito ao imunizante de graça. Outros grupos também têm esse direito. Pessoas vivendo com HIV, pacientes oncológicos, pessoas transplantadas, usuários de profilaxia para o HIV e vítimas de violência sexual. Éder Gatti, diretor do Departamento do Programa Nacional de Imunizações do Ministério da Saúde, fala sobre a importância dessa imunização.
7: Quando a gente fala de vacinação, a gente está falando de evitar câncer. Casos que teriam um custo enorme no tratamento e câncer, ele é de alta complexidade. Então a pessoa, quando ela se vacina, ela está contribuindo com a sua proteção e seu bem-estar, mas também ela está dando uma grande contribuição a toda a sociedade brasileira, fazendo ali uma proteção ao Sistema Único de Saúde, garantindo que ele fique mais acessível para outras patologias e outras pessoas.
5: Até amanhã, 30 de junho, quem tem entre 15 e 19 anos também pode se vacinar de graça contra o HPV. Após esse prazo da campanha, o imunizante deve ser adquirido em clínicas particulares. Mas a vacinação gratuita continuará disponível para os grupos prioritários. Reportagem Nazi Brum.
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1: Oportunidades. Estudantes indígenas e quilombolas agora têm reserva de vagas para estágios nos órgãos públicos federais.
2: 3% serão destinados aos indígenas e 2% aos quilombolas. As regras já garantem reserva para estudantes negros e para pessoas com deficiência.
3: Para acessar as vagas disponíveis nas cotas, é preciso se autodeclarar como pertencente a algum desses grupos. Isso é feito durante o preenchimento da inscrição. A diretora de Planejamento da Força de Trabalho do Ministério da Gestão, Maria Aparecida Chagas, fala do impacto da iniciativa.
4: É uma forma, né, da administração pública contribuir para a trajetória formativa dessas pessoas, para auxiliar essas pessoas no mundo do trabalho, para auxiliar essas pessoas a entenderem quais são os códigos, a forma de atuação que é o trabalho.
3: Marcelo Barbosa, da representação estudantil da Coordenação Nacional de Articulação das Comunidades Negras Rurais Quilombolas, argumenta que ter melhores chances de acessar o estágio é fundamental para esses estudantes.
5: Nós vemos uma realidade em que os estudantes precisam sair dos seus territórios para irem para a cidade para fazerem a universidade. E esse auxílio financeiro das bolsas vai ajudar na permanência desses estudantes.
3: Braulina, do povo Baniuá, faz doutorado na Universidade de Brasília e comemorou a reserva de vagas em estágios como uma oportunidade de melhoria profissional para parentes de todas as etnias indígenas.
6: Para que a gente tenha mais parentes qualificados na sua área e que tenham parentes com experiência no estágio e em outros lugares. É o primeiro passo de muito sonho que vem e estamos muito felizes.
3: Cerca de 16 mil estudantes fazem estágios na administração pública federal. As oportunidades são para nível médio, ensino técnico, graduação e pós-graduação. Cada órgão divulga os estágios que oferece e tem até o início de setembro deste ano para se adaptar às novas regras de reserva de vagas. Reportagem Carlos Oliveira.
1: Jovens que completam 18 anos em 2026 têm até amanhã, dia 30, para fazer o alistamento militar obrigatório.
2: Quem perder o prazo poderá pagar multa e enfrentar restrições, como impedimento para tirar passaporte, assumir cargo público e participar de concursos.
1: A expectativa é que mais de 1 milhão de jovens participem do processo em todo o país.
2: O procedimento pode ser feito pela internet, no site alistamento.eb.mil.br ou em uma junta do Serviço Militar.
1: E essas foram as notícias do governo do Brasil.
2: Uma realização da Secretaria de Comunicação Social da Presidência da República.
1: Com produção da empresa Brasil de Comunicação.
2: Fique agora com as notícias do Poder Judiciário e do Congresso Nacional. Boa noite.
1: Uma boa noite e até amanhã.
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9: Supremo Tribunal Federal lança edital para receber proposta sobre a modernização do sistema de justiça. STJ decide que é ilegal a busca na casa do suspeito de um crime baseada apenas no relato de outros réus. Ministério Público Eleitoral aciona governador do Amapá por promoção pessoal na fachada da Secretaria de Educação. Boa noite, eu sou o Arthur Filho. O Supremo Tribunal Federal lançou o edital para receber propostas sobre a modernização do sistema de justiça. Os interessados podem enviar manifestações institucionais sem caráter pessoal, que deverão ser apresentadas por meio de formulário eletrônico até 15 de agosto. Fernanda Porto.
10: As contribuições serão analisadas pelo Grupo de Estudos para a Modernização do Sistema de Justiça, instituído pelo presidente do Supremo Tribunal Federal, o ministro Edson Fachin. As sugestões deverão tratar de temas como simplificação processual, redução da litigiosidade, transformação digital, governança da inteligência artificial, modernização das carreiras e da gestão judiciária, fortalecimento da integridade estabilidade institucional, transparência pública, proteção dos direitos fundamentais e promoção de maior estabilidade jurídica para o desenvolvimento econômico e social do país. O edital completo pode ser acessado no portal stf.jus.br.
9: Polícia não pode entrar em casa de pessoa suspeita de um crime apenas porque outros suspeitos a acusaram. Para o STJ, esse tipo de informação por si só não é suficiente para justificar a entrada no imóvel. Fátima Uchoa.
11: Um homem foi acusado de tráfico de drogas e condenado juntamente com outras duas pessoas. Pela denúncia durante a abordagem policial, os outros dois réus o apontaram como fornecedor das drogas. Também informaram o endereço dele aos agentes, que foram ao local para realizar o flagrante. O Tribunal de Justiça de Goiás considerou a busca domiciliar legítima, mas a quinta turma do STJ reconheceu a ilegalidade dessa busca e das provas obtidas, e com isso absolveu o réu. Segundo o relator ministro Ribeiro Dantas, o ingresso dos policiais no imóvel deveria ter sido precedido de justa causa que amparasse o flagrante, de mandado judicial ou de consentimento comprovado do morador.
9: Ouvir a população para melhorar os serviços prestados. Esse é o papel da consulta pública realizada pela Justiça do Trabalho. Foram mais de 2.400 participações registradas. Mila Amaral.
12: A pesquisa aconteceu de 25 de maio a 5 de junho em todo o país e ouviu as opiniões e sugestões da população de fóruns e de tribunais trabalhistas. Entre as principais demandas, reduzir processos pendentes e julgar processos com mais de 2 anos foram sugeridos na pesquisa. Além disso, 15% dos participantes concordam que a Justiça do Trabalho deve incentivar a conciliação como forma de resolver conflitos trabalhistas. Os dados coletados também vão servir como base para definir as metas nacionais do Judiciário Trabalhista para 2027.
9: Ministério Público Eleitoral aciona governador do Amapá por promoção pessoal na fachada da Secretaria de Educação. O órgão pede a retirada imediata dos banners com agradecimentos ao gestor sob pena de aplicação de multa diária de R$50 mil. Vanessa Pereira.
13: Na ação apresentada para a Justiça Eleitoral, o MP aponta a prática de propaganda eleitoral antecipada para o governador Clécio Luiz. De acordo com a apuração, foram espalhados 7 banners com mensagens de agradecimento ao político dentro do prédio da Secretaria de Estado de Educação, em Macapá. A instalação da publicidade no prédio público viola o princípio da impessoalidade, já que não possui caráter educativo nem de orientação social. Além da retirada imediata das peças sob pena de multa diária de R$50 mil, o MP eleitoral pede também que a justiça reconheça a ilegalidade das condutas.
9: 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A você, uma ótima noite.
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15: Eu sou Paula Groba.
16: E eu sou Ricardo Nakaoka.
15: E estes são os destaques de hoje do Jornal do Senado, que começa agora.
16: Após aprovação do Congresso, Receita Federal divulga a primeira lista de devedores contumazes.
15: Senadora quer esclarecimentos sobre impactos da crise do BRB e do Banco Master.
16: Senado analisa estatuto para garantir direitos da população em situação de rua.
15: Boa noite.
16: Boa noite.
15: Nem todo contribuinte com dívidas é considerado devedor contumaz. Essa classificação vale para empresas que acumulam débitos tributários de forma recorrente e como estratégia de negócio.
16: A Receita Federal divulgou a primeira lista com esses contribuintes, prevista no Código de Defesa do Contribuinte, aprovado pelo Senado no início do ano. O primeiro setor a ter os nomes publicados foi o de fumo e tabaco. Mais detalhes com o repórter Douglas Castilho.
17: A lei define como devedor contumaz aquele que acumula dívidas tributárias de forma reiterada, sem justificativa e em valores relevantes. O objetivo é combater a inadimplência estruturada, que é quando as empresas utilizam as chamadas técnicas de planejamento tributário agressivo para burlar o fisco sem violar os regulamentos mais severos, reduzir a concorrência desleal, já que as empresas devedoras conseguem praticar preços mais baixos no mercado, e aumentar a transparência fiscal. Quando da aprovação do projeto que deu origem à lei, o relator senador Efraim Filho, do PL da Paraíba, fez questão de ressaltar que não é qualquer prática que se encaixa no conceito de dívida quanto mais, definido de forma bastante objetiva.
18: Separar a contumácia da inadimplência, ou seja, o devedor quanto mais é quem faz da sonegação seu modelo de negócio. Jamais uma empresa que está no mercado formal, que gera empregos, que paga também seus impostos, por ter um momento de crise, um período de inadimplência periódico, temporário, ela não se enquadrará de nenhuma forma nesse conceito de quanto mais.
17: O senador Isalci Lucas, do PL do Distrito Federal, relembrou que a publicação da lista é apenas uma das medidas dentro do que se chama Código de Defesa do Contribuinte.
19: Além da questão do devedor quanto mais, ele de fato inclui, no sentido de respeitar a expectativa dos contribuintes, reduzir realmente a litigiosidade, usando inclusive formas alternativas de resolução de conflitos, facilitar o cumprimento das obrigações, reprimir a evasão, fraude, etc., presumir de boa fé do contribuinte.
17: Antes de incluir qualquer empresa na lista, a Receita deve fazer notificação prévia e conceder 30 dias para regularização ou defesa. Segundo a entidade, novas listas deverão ser apresentadas em julho.
15: O senador astronauta Marcos Pontes, do PL de São Paulo, defendeu investimentos em ciência, tecnologia e infraestrutura para fortalecer a capacidade do Brasil de desenvolver vacinas e responder a futuras emergências sanitárias. Segundo ele, o país precisa adotar uma cultura de prevenção, com um orçamento contínuo para pesquisa, formação de profissionais e manutenção de estruturas estratégicas para reduzir a dependência de outros países em situações de crise. O financiamento da produção de vacinas nacionais foi tema de uma audiência pública na Comissão de Ciência e Tecnologia.
16: O parlamentar também defendeu o acesso da população a informações científicas de qualidade sobre vacinação. Na opinião dele, ninguém deve ser obrigado a se vacinar, mas o conhecimento é fundamental para que as pessoas tomem decisões conscientes e contribuam para a proteção coletiva em momentos de emergência sanitária.
20: Vejo muitas ideias erradas com relação à vacina. Se me perguntar assim, você é a favor a obrigar as pessoas a tomar vacina? Não, sou a favor de obrigar ninguém a nada. Existem efeitos colaterais? Existem. Então tem que ser muito claro com relação a isso. Mostrar quais são os efeitos colaterais e a pessoa decide se toma ou não aquela vacina. E eu acredito que uma informação bem feita de ciência para as pessoas vão decidir pelo correto, que é tomar a vacina.
15: E a lei que ampliou as ações de combate ao mosquito transmissor da dengue, zika e chikungunya completa 10 anos.
16: Sancionada em junho de 2016, a norma autorizou medidas como mutirões de limpeza, campanhas educativas e visitas a imóveis. A proposta foi debatida e aprovada pelo Senado durante uma das maiores crises sanitárias da década. A reportagem é de Yasmin Rodrigues.
21: Em vigor desde 27 de junho de 2016, a lei que ampliou as ações de combate ao mosquito transmissor da dengue, zika e chikungunya completa 10 anos. Com participação dos senadores, o texto foi debatido em meio à emergência sanitária provocada pelo avanço dessas doenças. Na votação da proposta, o senador Humberto Costa, do PT de Pernambuco, que atuou como relator da medida, destacou a importância de fortalecer a vigilância.
22: Sem dúvida, esse é o problema de saúde pública mais crítico, não somente do Brasil, mas hoje em termos mundiais. Então, acho que deve ser um esforço de toda a sociedade nesse momento. Eu que já tive a oportunidade de ser ministro da Saúde, que tem um projeto de lei com esse mesmo conteúdo, eu creio que é uma decisão correta. Como acho também que o Congresso estará inteiramente aberto e suscetível a garantir os recursos orçamentários necessários para que o combate ao Aedes aegypti se faça da melhor maneira possível.
21: A legislação autorizou a União, estados e municípios a adotarem medidas excepcionais e também trouxe mudanças importantes no amparo social às famílias afetadas pelo surto de zika. 10 anos depois, a legislação segue como base para ações emergenciais de vigilância em saúde e é considerada um marco na resposta institucional à crise sanitária de 2016.
15: O secretário de Economia do Distrito Federal deve ser convidado a explicar na Comissão de Assuntos Econômicos os impactos da crise envolvendo o BRB e o Banco Master.
16: O pedido é da senadora Damares Alves, que quer esclarecimentos sobre as garantias oferecidas pelo GDF e os possíveis reflexos nas contas públicas. Repórter Marcela Cunha.
0: O secretário de Economia do Distrito Federal, Valdivino José de Oliveira, deve comparecer à Comissão de Assuntos Econômicos para falar sobre os impactos da crise envolvendo o BRB e o Banco Master nas contas públicas do Distrito Federal. O pedido foi feito pela senadora Damares Alves, do Republicanos do Distrito Federal, que afirmou que parte das dúvidas levantadas pelos senadores depende de explicações do governo distrital.
4: Há garantias que o GDF está dando para esse grande acordo aí, essa grande reconstrução, reestruturação do banco, que nós temos que ouvir o secretário de Economia do DF.
0: O requerimento cita dúvidas sobre garantias oferecidas pelo governo local, uso de ativos públicos, compromissos assumidos pelo GDF e possíveis reflexos fiscais, orçamentários e patrimoniais do acordo homologado pelo Supremo Tribunal Federal. Damares quer saber se a operação pode afetar a capacidade de investimento do Distrito Federal, a execução de políticas públicas, concursos, nomeações e as contas das próximas administrações.
15: O Ministério da Saúde criou uma política nacional para adaptar o atendimento do SUS à realidade da população em situação de rua.
16: O tema também é acompanhado pelo Senado, que analisa um projeto para criar o Estatuto da População em Situação de Rua. Repórter Henrique Nascimento.
5: O SUS terá novas diretrizes para atender pessoas em situação de rua. O Ministério da Saúde instituiu uma política nacional para ampliar o acesso dessa população à atenção básica. Para quem vive essa realidade, o acesso ao cuidado pode fazer diferença no momento em que vínculos familiares, emprego e moradia já foram perdidos. Rogério Barba passou anos em situação de rua e hoje ajuda no acolhimento de outras pessoas em Brasília.
23: E aí eu me envolvi com o álcool. Eu conheci o crack em 1989 e o crack fez, apesar de eu não ter parente, eu tinha muitos amigos bons. Só que o crack fez e o álcool fez eu perder os vínculos.
5: O tema também é discutido no Senado. Um projeto quer criar o Estatuto da População em Situação de Rua e prevê direitos básicos como acesso à alimentação gratuita, água potável, itens de higiene e banheiros públicos. Autor da proposta, o senador Randolfe Rodrigues, do PT do Amapá, defende que o poder público atue tanto no acolhimento quanto no combate à violência contra quem vive nas ruas.
24: O poder público tem que tomar as medidas necessárias para dar guarida e para acolher as pessoas de rua e, ao mesmo tempo, criminalizar aqueles que detestam pobres, aqueles que ofendem e atacam os pobres.
5: O projeto que cria o Estatuto da População em Situação de Rua está em análise na Comissão de Constituição e Justiça.
16: Com edição de Paula Groba e trabalhos técnicos de João Lira, o Jornal do Senado fica por aqui. Acompanhe agora as notícias da Câmara dos Deputados. Boa noite.
15: Boa noite e até amanhã.
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25: Comissão aprova novas regras para blindagem de teto solar de veículos.
26: Deputados determinam a apresentação de antecedente criminal de noivos.
25: Proposta autoriza auxílio para contenção de agressor de mulher em voo.
26: Projeto em análise define ações integradas para evitar quedas de idosos.
25: Boa noite. Avança na Câmara projeto que cria uma política integrada para prevenir quedas de pessoas idosas. Quem tem as informações é a repórter Sofia Peçanha.
27: As quedas estão entre as 10 condições de saúde que mais levam à incapacidade funcional, segundo o estudo longitudinal da saúde dos idosos brasileiros. Visando a saúde e o bem-estar da pessoa idosa, a Comissão de Saúde aprovou o projeto que cria a Política Nacional de Prevenção de Quedas entre Pessoas Idosas. O principal objetivo é reduzir o número de quedas, suas consequências físicas, psicológicas e emocionais, além de promover o envelhecimento ativo e saudável da população idosa. Um dos autores da proposta, o deputado Luiz Couto, do PT, da Paraíba, salientou que, atualmente, o Brasil não possui uma política nacional voltada para a prevenção de quedas. E, com isso, a nova política visa atender essa demanda, proporcionando diretrizes e cooperação intersetorial nas áreas de saúde, assistência social, urbanismo e transporte, por exemplo. O projeto propõe ações amplas, como programas de exercícios físicos específicos que fortalecem o equilíbrio e a mobilidade, melhorias na infraestrutura urbana e nos ambientes residenciais, campanhas educativas sobre a importância da prevenção de quedas e a capacitação de profissionais de saúde e cuidadores. O deputado Alan Garcês, do PP do Maranhão, relator na comissão, ressaltou que a proposta não apenas reforça uma questão de saúde pública no Brasil e no mundo, mas também reduz os impactos financeiros para o sistema de saúde.
1: Pois se trata de inovação legislativa necessária e essencial para as pessoas idosas. Além do mais, medidas preventivas de saúde sempre economizam recursos financeiros ao Estado, pois ao evitar a queda haverá certamente redução dos gastos de recursos públicos com cirurgias e procedimentos médicos invasivos.
27: Agora, o projeto que cria a Política Nacional de Prevenção de Quedas entre Pessoas Idosas será analisado pelas Comissões de Finanças e Tributação e Constituição e Justiça. Da Rádio Câmara de Brasília, Sofia Peçanha.
2: Previdência.
3: Câmara analisa a proposta de aposentadoria para policial com invalidez permanente. O repórter José Carlos Oliveira nos conta mais detalhes.
6: A Câmara dos Deputados analisa o projeto de lei que define casos específicos de invalidez permanente que deverão garantir aposentadoria ou pagamento de seguro a profissionais de segurança pública que sofrerem acidentes em serviço. Entre as hipóteses que impedem o exercício da atividade estão cegueira, paraplegia, tetraplegia e amputação de braço ou perna. A aposentadoria ou seguro seriam válidos para policiais federais, civis, militares e penais, bombeiros militares e guardas municipais. A proposta partiu do deputado Bibo Nunes, do PL do Rio Grande do Sul, e foi aprovada na Comissão de Relações Exteriores, onde o relator, deputado Sargento Faur, do Paraná, incluiu os policiais legislativos entre os beneficiados. A intenção, segundo Faur, é proteger todos os operadores da segurança pública.
7: Importante para dar uma segurança jurídico-financeira para policiais, operadores de segurança pública, né, que arriscam diariamente suas vidas em acompanhamentos táticos, em confrontos, e eles precisam de uma segurança tanto para o policial que sofrer sequelas graves, como principalmente para familiares, né, que porventura perdem os seus entes aí em confronto.
6: A proposta de casos específicos para a aposentadoria de policial com invalidez permanente ainda será analisada nas comissões de segurança pública, de previdência, de finanças e tributação e de Constituição e Justiça. Da Rádio Câmara de Brasília, José Carlos Oliveira.
2: Segurança Pública.
25: Câmara aprova que a ANAC requisite auxílio para deter agressor de mulher durante voo. A repórter Mônica Tati explica a proposta.
10: A ANAC, a Agência Nacional de Aviação Civil, poderá ser autorizada a requisitar força policial para deter agressor de mulher em aviões. O projeto foi aprovado em todas as comissões da Câmara e está sendo apreciado agora pelo Senado Federal. A legislação já prevê que a ANAC adote medidas necessárias para a segurança de pessoas e bens no transporte aéreo. No entanto, a proposta amplia as competências legais da agência no caso específico de agressão contra as mulheres. A relatora na Comissão de Viação e Transportes, a deputada Rosana Valle, do PL de São Paulo, explica que a proposta é importante para garantir mais clareza à lei e permitir que situações de assédio não se tornem mais graves.
11: Dentro de um avião não há para onde a vítima ir. É um ambiente fechado, um ambiente com alta vulnerabilidade. Portanto, o projeto garante uma resposta rápida, um respaldo legal para conter qualquer situação de violência, especialmente contra as mulheres. E por que destacar a proteção da mulher? Porque casos de assédio e agressão em transporte público, por exemplo, ainda acontecem de maneira costumeira e uma posição de vulnerabilidade para a mulher.
10: Rosana Valle acrescenta que o projeto não cria novas punições, mas garante a intervenção rápida, a proteção da vítima e a segurança dos passageiros e da tripulação. O projeto que autoriza a ANAC a requisitar força policial para deter agressor de mulher em aviões aguarda a votação no Senado. Se for aprovado, segue para a sanção presidencial. Da Rádio Câmara de Brasília, Mônica Tati.
8: Meio Ambiente.
3: Comissões da Câmara analisam projeto que obriga unidades de conservação a garantirem o acesso a idosos, pessoas com deficiência ou com mobilidade reduzida. Quem traz os detalhes é a repórter Júlia Lopes.
9: Com o objetivo de facilitar o acesso a todos em unidades de conservação da natureza, como parques e florestas nacionais, a Comissão de Meio Ambiente e Desenvolvimento Sustentável da Câmara dos Deputados aprovou o projeto que obriga esses espaços a adotarem medidas de acessibilidade para pessoas com deficiência, com mobilidade reduzida ou idosos. Entre as medidas previstas estão a instalação de rampas, corrimão, trilhas adaptadas, sinalização adequada, transporte interno e também a formação de pessoal capacitado. O texto também determina a criação do plano de acessibilidade, que deverá ser elaborado pelo órgão gestor da unidade de conservação com a especificação das estruturas e adaptações a serem implementadas, os prazos de instalação e a identificação de eventuais incompatibilidades entre o plano de manejo e a implementação das medidas de acessibilidade e inclusão. O relator da proposta, deputado Chico Alencar, do PSOL do Rio de Janeiro, defendeu que o projeto se adequa à realidade das unidades de conservação e explicou como se dará a sua implementação.
12: Estabelecendo, inclusive, um prazo de 180 dias para essa adequação dessas unidades à presença, participação dessas pessoas que tenham essas limitações. É interessante que a gente estabeleceu também etapas para essa implementação, a fim de que a lei desça do papel para a vida real, seja de fato efetivada.
9: Atualmente, segundo o Instituto Chico Mendes de Conservação da Biodiversidade, órgão responsável por fiscalizar e gerir as unidades de conservação federais, o Parque Nacional da Chapada dos Veadeiros, o Parque Nacional da Tijuca, o Parque Nacional Marinho de Fernando de Noronha e o Parque Nacional do Iguaçu são alguns dos locais que já contam com adaptações para receber visitantes com mobilidade reduzida. A exclusão ou limitação de acesso a esses ambientes compromete não apenas a Lei Brasileira de Inclusão da Pessoa com Deficiência, como também contraria a função socioambiental dos espaços naturais. O novo texto introduziu a terminologia usada pela legislação ambiental e de acessibilidade e segue agora para análise na Comissão de Finanças e Tributação. Da Rádio Câmara de Brasília, Júlia Lopes.
8: Comissões.
25: Câmara analisa projetos para restringir fogos de artifício e exigir informação de ruído nas embalagens. A repórter Daniela Lessa nos conta como estão as propostas.
13: Alguns estados e municípios já regulamentaram o uso de fogos de artifício. No estado de São Paulo, uma lei de 2021 proibiu a queima, a soltura e o comércio de fogos de estampido. Já na cidade do Rio de Janeiro, a Câmara Municipal também aprovou norma que restringe fogos com poluição sonora acima de um limite de decibéis. No Congresso, existem vários projetos de lei em tramitação para criar uma regra federal. Na Câmara, um dos textos mais avançados é uma proposta que reúne uma série de projetos e está pronta para entrar na pauta da Comissão de Constituição e Justiça. A ideia central é impedir fogos de grande estampido, como resume o relator, deputado Valdemar Oliveira, do Avante de Pernambuco.
14: Ele não quer proibir os fogos de artifício, apenas aqueles de grande estampido que causem mal, né, que façam uma grande poluição sonora, principalmente aos autistas, aos idosos, aos enfermos, às crianças, às gestantes.
13: Outro projeto quer obrigar que embalagens e, quando possível, que os próprios artefatos informem o nível de ruído em decibéis. Hoje a proposta aguarda aparecer na Comissão de Indústria, Comércio e Serviços. E o autor, deputado Bruno Gannen, do Podemos de São Paulo, argumenta que a padronização pode dar mais eficácia às regras.
17: Hoje está regionalizado, né? Alguns estados evoluíram, outros não nesse tema. E o que a gente quer é que o Brasil como um todo entenda o quanto fogos de estampido ele é prejudicial para os animais, e isso acaba significando mortes, acidentes, tem registros de animais que, por total desespero com fogos de estampido, provocaram acidentes fatais de trânsito.
13: Enquanto para muitos os fogos de artifício fazem parte da tradição de festas populares, viradas de ano e comemorações esportivas, para outras pessoas o barulho pode causar sofrimento, estresse e até acidentes, especialmente entre crianças, idosos, pessoas com autismo e animais. O debate sobre como equilibrar celebração e bem-estar tem ganhado espaço entre os parlamentares. Da Rádio Câmara de Brasília, Daniele Lessa.
2: Transportes.
3: Comissão aprova regras para blindagem de teto solar de veículos. Saiba mais informações na reportagem de Maria Neves.
0: A Comissão de Segurança Pública da Câmara dos Deputados aprovou o projeto do deputado Flávio Nogueira, do PT do Piauí, que estabelece regras para blindagem de tetos solares em veículos. Pelo texto, a blindagem deve ocorrer obrigatoriamente com uma peça única e fixa. O teto não poderá ter mecanismo de abertura ou deslizamento. O objetivo da medida é evitar pontos de vulnerabilidade na estrutura do automóvel. O nível de proteção balística do teto também deverá ser o mesmo das outras partes do veículo. Como explica o relator, deputado General Pazuello, do PL do Rio de Janeiro, a proposta ainda exige a troca dos vidros do veículo sempre que houver danos na blindagem.
4: Uma das coisas do projeto é proibir a reutilização a partir apenas da parte da recuperação estética dos vidros. Não é mais blindado, perde o grau de blindagem. A outra é com relação à normatização da blindagem do teto solar. Então, o teto solar, às vezes, não vem blindado e, às vezes, fazem uma blindagem com diferença de capacidade de proteção. Essa norma, ela garante que o teto solar blindado deva seguir a mesma blindagem do restante da viatura. E que, por orientações técnicas, esse teto seja fixo, não seja móvel. Tenha lá a luminosidade, tenha a transparência, mas ele é fixo.
0: O texto aprovado também autoriza a blindagem parcial de veículos, tanto para uso particular quanto oficial. Essa modalidade permite proteger apenas partes da carroceria ou dos vidros e pode ter custo menor. Nesse caso, o documento do carro deverá informar quais partes estão protegidas. A blindagem de veículos no Brasil é controlada principalmente pelo Exército. Dentre as normas de segurança previstas, está a exigência de que o nível de proteção balística seja uniforme em todas as partes do automóvel. O Código de Trânsito Brasileiro, por sua vez, determina que, no caso de blindagem, o poder público não pode exigir documento ou autorização adicional para registro ou licenciamento no órgão de trânsito. Antes da Comissão de Segurança Pública, o projeto foi rejeitado na Comissão de Viação e Transportes. Agora ele segue para a Comissão de Constituição e Justiça e ainda terá de ser votado pelo plenário. Da Rádio Câmara de Brasília, Maria Neves.
2: Desenvolvimento Regional.
25: Comissão aprova projeto que cria estruturas municipais para ajuda em desastres. A reportagem é de Luiz Cláudio Canuto.
18: A Comissão de Integração Nacional e Desenvolvimento Regional aprovou o projeto de lei que estabelece a criação, pelos municípios, de estruturas específicas para lidar com situações de emergência e desastres. Pela proposta, os centros de operações seriam implementados com apoio do Estado e conforme o grau de risco de cada localidade. O texto aprovado é a versão do relator, deputado Benes Leocádio, do União do Rio Grande do Norte, ao projeto do deputado Júlio Lopes, do PP do Rio de Janeiro, que foi apresentado em 2024. O deputado acredita que a medida reduz as consequências na vida das famílias.
19: A grande maioria dos municípios do país já tem suas comissões de defesa civil, já tem suas estruturas nas suas diversas secretarias e estrutura de políticas públicas em cada território local, mas essa intenção do Centro de Operações de Cidade é reunir nessa estrutura
5: todas as condições que já disponham em cada município e aí sirva de instrumento para agilizar junto aos demais órgãos, a Comissão de Defesa Civil Nacional, dentro do Ministério da Integração, a questão da burocracia existente no tocante à decretação de estado de calamidade pública para facilitar a liberação de recursos, e eu acho que esse centro de operações facilita muito mais como um arregimentador de soluções que venham realmente dar resposta com a maior brevidade possível.
18: Desde 2012, motivado por enchentes e secas na primeira década do século XXI, o então governo Lula sancionou uma lei com a Política Nacional de Proteção e Defesa Civil. Segundo o texto, os municípios deveriam coordenar as ações com estados e a União. Os municípios deveriam articular, além das ações, o levantamento da identificação dos riscos de desastres nas regiões geográficas e grandes bacias hidrográficas do país. Esses levantamentos, que originariam os planos, deveriam estar prontos nos primeiros 18 meses após a publicação da lei e atualizados a cada 3 anos. O relator do projeto aprovado na Câmara propôs que a instalação e a manutenção dos centros de operação sejam realizados com apoio dos estados e orientados conforme o nível de risco de cada município. A proposta ainda vai ser analisada pela Comissão de Constituição e Justiça antes de seguir para o Senado. Da Rádio Câmara de Brasília, Luiz Cláudio Canuto.
15: Justiça.
3: Câmara aprova a obrigação para noivos apresentarem antecedentes criminais. A repórter Silvia Munhato tem mais detalhes.
16: A Comissão de Constituição e Justiça da Câmara aprovou o projeto que inclui a certidão de antecedentes criminais e a certidão judicial civil e criminal como documentos obrigatórios na habilitação para o casamento. O relator, deputado Capitão Alberto Neto, do PL do Amazonas, explicou que a existência de antecedentes não vai impedir o casamento, mas diz que é importante para a mulher ter mais informações diante do total de feminicídios no país.
20: Imagina, se ele tem um passado de violência contra a mulher vai decidir se vai querer casar ou não, sabendo daquela informação. Não vai impedir, mas vai ser obrigatório ele apresentar esses documentos, assim como ele apresenta na hora do concurso público, ele vai apresentar também na hora de casar.
16: O texto aprovado prevê que ambos os noivos deverão ter ciência do conteúdo das certidões. O projeto que prevê a apresentação de certidão de antecedentes criminais e a certidão judicial civil e criminal na habilitação para casamentos deve seguir agora para o Senado. Da Rádio Câmara de Brasília, Silvio Minhato.
25: Termina agora o jornal Câmara dos Deputados, produzido pela Rádio Câmara, com trabalhos técnicos de Wellington Teles e a apresentação de Luciana Vieira e Val Monteiro. Boa noite.
3: Boa noite. Você fica agora com as notícias do Tribunal de Contas da União.
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22: O Tribunal de Contas da União avaliou o programa Agora Tem Especialistas, do Ministério da Saúde. 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O principal ponto analisado foi a estrutura para reduzir a espera por consultas, exames e outros atendimentos. 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Em 2025, o programa não conseguiu manter o desempenho dos anos anteriores na realização de cirurgias. Uma das razões é a falta de monitoramento, que impede que as informações sejam acompanhadas de forma adequada. O tribunal fez recomendações ao Ministério da Saúde para aprimorar a gestão do programa. 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

0: 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Você sabia que a antiga taça Jules Rimet, troféu entregue aos campeões mundiais, já foi roubada? E o mais curioso é que em uma dessas ocasiões, ela foi encontrada por um cachorro chamado Pickles durante um passeio com seu dono na Inglaterra. Falando em fatos históricos, a Copa do Mundo de 2026 também entrou para a história. Pela primeira vez, o torneio conta com 48 seleções participantes, tornando a competição a maior de todos os tempos. Curiosidades como essas mostram que a Copa do Mundo vai muito além das quatro linhas e está repleta de histórias surpreendentes. Esse foi o Momento da Copa. Em breve voltamos com mais informações e curiosidades do mundo do futebol. 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

0: 10h55.
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0: 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Você sabia que a Copa do Mundo já foi interrompida por causa de uma guerra? Após a edição de 1938, o torneio só voltou a ser realizado em 1950, devido à Segunda Guerra Mundial. Mesmo diante de um dos períodos mais difíceis da história, o futebol voltou a unir nações e reacender a paixão dos torcedores. 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

0: 3h48.
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5: Bom dia, Brasil! É terça-feira! Bom dia, caboclada, terçou, terça-feira gostosa, bom dia, um novo dia. Surpresas. Muitas, muitas surpresas. Sorria!

0: Dia terça-feira. Bom dia. Bom dia, boa terça-feira, 30 de junho do ano 2026, dia do caminhoneiro no estado de São Paulo, dia da mídia social e hoje é o seu dia. Bom dia, homem, bora acordar, aniversariantes do dia, bora nessa, tá na hora, vem, mimosa, sai cachorro, tá na hora, estica o corpo, cara amassada, bora acordar, acorda aí meu filho, tá na hora, vamos nessa, galinho do sítio tá dando o ar da graça, bora tirar o povo da cama, homem, bom dia homem, bora nessa, bora acordando, despertando pra mais um dia gostoso, estica o corpo, tá na hora, acorda aí meu filho, terçou, bora nessa, acordando o Brasil, passarinho que não deve nada pra ninguém, já está batendo asas, Zé Moreno e Morenito Desconsolo, abrindo a edição desta terça.
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0: sangrenta.
1: Luiz Fernando e João Pinheiro, Viola Combatente no Alô, bom dia.
2: Você pediu, você participou. 0800-558-0057.
3: Alô?
4: Alô?
2: Alô, bom dia.
1: Bora pro WhatsApp, bora falar com o Brasil. A turma tá acordando, alô?
5: Bom dia, meu amigo.
1: Bom dia.
5: Como é que você tá, Cabocrão?
1: Chique bacanizado.
5: Devair de Itumbiara, Goiás.
1: Devair, tá bom,
5: assim
1: nele?
5: Assim que der, toca aí pra mim. O menino caçador.
1: Só se for agora, vou caprichar pro cê, nego véio. Alô, bom dia.
6: Bom dia, Frantinelli.
1: Dia.
6: Bom dia, meu amigo.
1: Bom, menino.
6: Como está?
1: Ah, firme.
6: Ô,
1: danado.
6: Tamo aqui, rapaz. Tomando mate.
1: Aí sim.
6: Curtindo.
1: Bom demais.
6: O Frantinelli.
1: Tempinho meio frio, né? Tomar um mate é bom. Alô.
6: Frantinelli, aqui é Antônio Marco da cidade de Saúde.
1: E aí, Antônio?
6: Toca pra nós aí, Chitãozinho Chororó,
1: claro,
6: 60
1: menino.
6: Dias apaixonado.
1: Caprichado.
6: Quem chegar primeiro espera, viu?
1: Ah, hoje eu cheguei primeiro, viu? Tava te esperando aqui, nego, velho. Lourenço e Lorival, menino caçador. Bora juntos no rádio na terça-feira gostosa.

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60 Dias Apaixonados, de 1979. No Alô, Bom Dia, a gente recorda, mata a saudade, traz pra você os grandes nomes da música sertaneja. Deixa eu abraçar o Cristiano, que tá com a gente em Iuna, né? Lá no Espírito Santo, acompanhando o Fontenelle. José Pérez tá com nós em Araraquara. Muito obrigado pra você de Araraquara, você de todo interior paulista. Maria Machado tá com a gente em Nova Chavante também, né, Maria? Aquele abraço, tá, meu bem? Muito obrigado pela audiência de todos vocês. Zé Vicente, Dona Olga, Araçoiaba da Serra, sempre ligado com o Fontenelle. O Cavanha tá em Barretos, o Mário está em Araraquara também, né, Mário? Aquele abraço. João Bosco tá em Cotia, São Paulo. Anésio em Guierê, no Pará, no Paranazão, tá por aqui. O Paulo Barbosa em Buritizeiro. Maria Patrícia tá com nós no Alto do Taquari, Mato Grosso. Márcia Miranda em Cerejeiras, Rondônia. O Fabinho Oliveira está em Santa Rita do Passa Quatro, não é, meninão? Aquele abraço, aliás, Santa Rita do Araguaia, no Goiás. Abraço pra todo mundo. Minha amiga Regina Silva tá em Resende. Alô, Jorjão Chocolate, Paraíba do Sul. O Washington Souza, Nortelândia. O Washington Novaes também com nós em Arenápolis. O Sérgio Henrique está no Núcleo dos Bandeirantes. Bom dia, boa terça!

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0: Bora acordar, gente, mais um dia surgindo, terça-feira gostosa, bom dia pra você, bora acordando e despertando, gente, aumenta o volume do rádio.
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3: Bom dia, amigo produtor. Você está ligado no Centro do Agro com Cláudio Natel. O foco agora é a economia, a energia fotovoltaica. O sol, que faz a sua planta crescer, também pode pagar a sua conta de luz. O segredo para quem trabalha com irrigação ou criação de aves e suínos é investir em placas solares. O custo de instalação caiu muito e o retorno vem rápido na economia da fatura mensal. Transformar o telhado do galpão em uma usina de energia é o jeito mais moderno de reduzir o custo de produção e aumentar a sobra no fim do mês. Esse foi o Centro do Agro.

0: Obrigado.
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2: Moreno e moreninho, gente, moda caprichada, hein? Ei, Capela do João Boiadeiro, bom dia.
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0: dia. 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
1: Ah, resumimos a sua história em música boa.

0: 0800-5580057. Bom dia.
1: Bom dia, Serginho.
0: Bom dia.
1: Bom dia, caboclo. Fala com nós.
0: Tô falando, tô Serginho, por cá, nego.
1: Toca pra nós aí com Milionário Zé Rico.
0: Olha aí.
1: Carro velho.
0: Ô, moda caprichada, hein? Bom dia, alegria.
2: Bom dia, bom dia, bom dia.
0: Bom dia.
2: Fontinelli, toca o modão pra nós aí, de Chico e Paraná.
0: Agora, nego.
2: Qualquer uma, que essa dupla é muito boa demais.
0: É maravilhosa, né, irmãozão? Uma terça-feira abençoada pra você. Bora tomar um cafezinho aqui. Alô?
3: Alô, bom dia, Fontinelli.
0: Bom dia.
3: Sou Dorvalina de Costa Rica.
0: Bom,
3: toca pra mim, se for possível. Homem sempre homem, com Silveirinha.
0: Um abraço, que maravilha. Amigo. Beijão no coração, meu bem. Milionário José Rico.
4: Meu
0: carro velho.
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1: Olha, muita música boa para você despertar para mais um dia, para mais uma terça-feira cabeceira.
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Chico Rei Paraná, alma transparente, é bonita, é caprichada, é do alô, bom dia, né, gente? Ah, essas modas faz a gente recordar e matar a saudade. Olha, essa semana eu quero que você me mande aí vídeos, tá bom? Ouvindo o alô, bom dia. Você que tá no rádio, caminhoneiro, você que tá em casa, faz um videozinho aí, né? De você ouvindo o programa ou até mesmo, nem precisa você aparecer, desde que apareça aí o rádio, manda aqui pra mim que eu vou divulgar você aqui, viu? Vou postar aqui nas redes sociais, vou postar aqui nos status do WhatsApp, para que o Brasil veja que você tá comigo no começo de mais um dia, tá bom? E quem tá comigo também são os caminhoneiros de todo o Brasil, o pessoal que vai pedindo comigo também moda boa, vai pedindo o pendrive do Fontenelle 0800 558 0057. O pessoal tem mandado vídeos aí, ouvindo o pendrive de modão do Fontenelle, que legal, obrigado, viu? O feedback que vocês estão me dando tá muito legal, tô muito feliz. Mas manda vídeo de você me ouvindo aí no rádio também, falando aqui no rádio, que eu vou pôr aqui na rede social, no Instagram, no Facebook. Bora divulgar nós aí, tá bom? 0800 558 0057. Se você pedir hoje é terça, eu vou mandar pra você na quinta-feira, tá? São mais de 3 mil modas. 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Ô Fontenelle, ainda tem o de metal? Não, não tem, acabou, só tem agora a versão de madeira, então pede comigo antes que acabe, manda teu WhatsApp pra cá. Boa terça-feira, Brasil!

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1: Agora tem ele, Léo Magalhães. Onde anda, meu amor?

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0: É desse modelo que a gente gosta. Michel Teló, Meu Erro, no Alô Bom Dia, boa terça-feira.
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1: Alô? Alô, bom dia.
0: Bora pro Zap Zap, bora prosear com os ouvintes de todo o Brasil. Alô?
3: Bom dia, Fontenelle.
0: Bom dia.
3: Tudo bem?
0: Tudo meu bem.
3: Eu sou a Aparecida Rodrigues do Santo.
0: Ô, Aparecida.
3: Sou aqui de
0: que legal.
3: Assentamento Mateira.
0: Olha só.
3: Paraíso das Águas.
0: Paraíso das
3: Águas. Mato Grosso do Sul.
0: Alô, Mato Grosso
3: Quero
0: do Sul.
3: Quero pedir Roberto Carlos.
0: Ah.
3: Acho que é Baile da Saudade.
0: Eu acho que é isso mesmo.
3: É Baile da Saudade.
0: Vou ver se eu tenho aqui. Se eu tiver, eu toco pra você, meu bem. Obrigado. Deus te abençoe. Alô.
4: Aqui é o João do Santos Soares, aqui de Alto Araguaia, Mato Grosso.
0: Companheiro, você tá bom?
4: O seu programa todos os dias de manhã cedo.
0: Que gostoso,
4: eu
0: irmão.
4: Eu quero pedir pra você um modão amanhã cedo.
0: Agora.
4: Com o Ciro de Goiás.
0: Olha aí.
4: Barquinho de ouro.
0: Essa é bonita,
4: quero
0: hein?
4: Oferecer para todos que tiver ligado no seu programa.
0: Obrigado, meu irmão. Deus te abençoe. Um abração gostoso pra você, viu?
5: Sérgio Fontenelle, Luiz Mutuca de
0: Rio
5: de Janeiro. Sou seu ouvinte arando.
0: Que legal, irmão.
5: Eu quero ouvir a música de O Menino da Porteira com o Sérgio Reis amanhã de manhã.
0: Agora, você nego.
5: Toca pra gente?
0: Deixa comigo, seu pedido é uma ordem. Chega aqui perto do rádio. Vem cá. Isso, deixa o Fontenelle dar um abraço gostoso no seu caboclo, véi. Tamo juntos, Menino da Porteira, no Alô, Bom Dia.
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1: Anotou aí? Então manda pra cá tua mensagem, tá? Bom dia, bora juntos, no rádio, na internet. Bom dia.

0: Aô, Carol Viola e o Rafael, gente. Coração de Madeira. Essa moda é tão bonita, né? Tão caprichadona que a gente quer tocar toda hora, quer ouvir todo dia, porque se a moda é boa, realmente não enjoa. Agora, eu quero conversar, o Cabocrão, com você que é meu ouvinte. É, você que anda aí cansado, sem apetite sexual, o corre-corre do dia a dia, né, gente? A vida estressante, né? Que tem hoje, né? Todos nós, né? O Cabocrão aí que está do outro lado sabe do que eu tô falando e muitas vezes você fica sem disposição pra namorar com a patroa, não é mesmo? 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
0: 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Alô?

0: Estamos no ar em todo lugar. 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
3: Deus abençoe você e toda a sua família. Que alegria estar no Alô Bom Dia com Sérgio Fontenelle. Uma abençoada terça-feira para todos os nossos ouvintes. Eu tenho certeza de que Deus vai falar muito ao seu coração através deste programa.
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3: Marcos capítulo 11, versículo de 11 a 26. Tendo sido aclamado pela multidão, Jesus entrou no templo em Jerusalém e observou tudo. Mas como já era tarde, saiu para Betânia com os 12. No dia seguinte, quando saíam de Betânia, Jesus teve fome. De longe ele viu uma figueira coberta de folhas e foi até lá ver se encontrava algum fruto. Quando chegou perto, encontrou somente folhas, pois não era tempo de figos. Então Jesus disse à figueira, que ninguém mais coma de teus frutos. E os discípulos escutaram o que ele disse. Chegaram a Jerusalém, Jesus entrou no templo e começou a expulsar os que vendiam e os que compravam no templo. Derrubou as mesas dos cambistas e as cadeiras dos vendedores de pombas. Ele não deixava ninguém carregar nada através do templo e ensinava o povo dizendo, não está escrito, minha casa será chamada casa de oração para todos os povos. No entanto, vós fizestes dela uma toca de ladrões. Os sumos sacerdotes e os mestres da lei ouviram isso e começaram a procurar uma maneira de o matar. Mas tinham medo de Jesus porque a multidão estava maravilhada com o ensinamento dele. Ao entardecer, Jesus e os discípulos saíram da cidade. Na manhã seguinte, quando passavam, Jesus e os discípulos viram que a figueira tinha secado até a raiz. Pedro lembrou-se e disse a Jesus, olha, mestre, a figueira que amaldiçoaste secou. Jesus lhes disse, tende fé em Deus. Em verdade vos digo, se alguém disser a esta montanha, levanta-te e atira-te no mar, e não duvidar no seu coração, mas acreditar que isso vai acontecer, isto assim acontecerá. A oração, ela tem poder de desfazer todos os planos do mal na nossa vida. E que bonito, São João Crisóstomo nos ensina, eu não estou falando da oração dos lábios, eu estou falando da oração do coração. Em outras palavras, nós podemos rezar só da boca para fora. É preciso que você esteja disposto à mudança. Tanto é que o evangelho de hoje termina dizendo, perdoai, para que a sua oração tenha poder de perdoar os teus pecados também. Tudo pode ser mudado pelo poder da oração. Tudo pode ser mudado pelo poder da oração. Pai, Filho e Espírito Santo. Amém.
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3: Eu quero clamar agora por você, quero clamar pela sua família. Vem Espírito Santo, enche todos os que estão acompanhando este programa agora. Libera, Senhor, para esta pessoa o que ela mais precisa, para o corpo e para a alma. Libera, Senhor, curas e libertações em nome de Jesus para esta pessoa que escuta e para toda a sua família. Eu clamo a tua poderosa bênção. Visita agora com bênção de proteção, a bênção que só o Senhor pode dar. Abençoe-vos o Deus Todo-Poderoso, Pai e Filho e Espírito Santo. Amém.
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3: E eu quero lembrar você, se você quiser ouvir mais pregações, mais meditação da palavra, basta você me acompanhar no meu canal do YouTube, Frei Gilson / Som do Monte, no meu Instagram, no meu Facebook, no meu TikTok, e lá você vai encontrar muito mais palavra de Deus para você.
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0: De volta amanhã no Alô Bom Dia, o programão sertanejão número 1 do Brasil, tá? Ah, agora tem quem, hein? Tem o Matão e Monteiro. S de saudade, essa moda ficou bonita essa versão, hein? Ficou bem gostosa, ficou bem bacana. Bom dia!
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0: pode.
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2: Boa terça-feira pra todo mundo, gente. Bora acordando.

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1: João Torres, ela bateu asas no Alô Bom Dia, o caprichadão número um do seu rádio.
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3: Alô?
2: Alô?
3: Alô?
2: Alô, bom dia.
1: Bom dia, com muita alegria, bora zapear pelo Brasil, tem gente aqui pra falar com a gente.
4: Oi, Fortineia, tudo bem?
1: Tudo.
4: Bom dia pra você, aqui é a Deguinha de Cabo Verde que tá falando, manda um alô pra Deguinha e pra toda a família da Deguinha,
1: tá bom, meu
4: pra
1: bem.
4: Todo. Fique com Deus, Fortineia.
1: Você também, minha queridaça, alô, bom dia.
5: Bom dia, meu amigo Fortineia.
1: Você tá bom, nego, velho?
5: Fala, é o amigo Arthur aqui da Fazenda Balbeirinha.
1: Oh, que legal, nego.
5: Pissarra aqui no Parazão, toca pra nós aí, meu amigo.
1: Ah.
5: Aquela música de Henrique Juliano, Conversas em Lençóis.
1: Essa, vou ver se eu tenho aqui, tá, caboclinho? Tem mais gente aqui.
6: Caboclo, bom dia. Toca aí,
1: dia.
6: Cacique Cajé pra nós, caçando e pescando.
1: Ô, danado. Aí é moda caprichada, viu? Eu vou ver se eu tenho essa aí do... Acho que é Henrique Juliano, eu acho que eu não tenho, tá? Mas, ó... Caçando e Pescando tá chegando. Cacique Pajé, bom dia.
2: Alô, bom dia.

Paula Fernandes, uma das vozes mais bonitas da música popular brasileira. Eu não digo nem que é do sertanejo, porque essa menina é diferenciadona demais. Você tá doido, gente? Canta demais essa mulher. É lindíssima, é belíssima, né? Rapaz, e ela parece que não envelhece, né? Tá sempre nova, linda, bonita, toda, né? Poposa. Ai, Paula Fernandes tá sempre marcando presença aqui no nosso Alô, Bom Dia. Olha, o que também marca presença na sua casa é a boa música sertaneja todas as manhãs, tá? 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Bom dia! Alô.

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3: Bom dia, Sérgio Fontenelle, boa terça-feira para você e seus ouvintes. A gente tá contando essa semana a história de Abel e Caim, nessa dupla icônica que nasceu ali pelo ano de 1966, né? Você sabe que muitas pessoas gostam de saber o nome de batismo da dupla. Pois é, o Abel é o José Vieira, né? Já o Caim é o Sebastião de Souza. Eu tive uma amizade mais próxima com Caim, depois que o Abel faleceu e o Caim veio cantar com seu primo, que era o Adel, que também faleceu muito rapidamente, né? Tadinho do Adel, uma pessoa maravilhosa, um cara, um ser humano incrível. Bom, mas vamos lá, vamos falar da história de Abel e Caim. No ano de 1966, era muito difícil para uma dupla conseguir, né, espaço nas gravadoras para poder gravar o seu disco, principalmente o primeiro disco, né? Acontecia muito, Sérgio, do artista ter que ter um parceiro, um patrocinador que fosse bancar, né, arcar com as despesas de estúdio e ainda depois que o disco ficasse pronto, comprar uma cota de disco, né, uma quantidade de disco para justificar aquela fabricação de disco. Aí os cantores faziam o quê? Eles gravavam o disco, né, com a ajuda de patrocinadores, ajuda de familiares, e depois que o disco ficava pronto, eles iam lá e compravam 2 mil discos, 3 mil discos, 4 mil discos, e ia tentar fazer show em circo e vender esses discos. E assim foi com o Abel e Caim. Mas eles não começaram direto gravando o disco, não. A Rádio Nacional naquela época era muito famosa porque promovia grandes festivais, né? Os festivais de música sertaneja, de dupla caipira. Pois é, os dois puseram a violinha na mala e vieram para São Paulo. Aqui em São Paulo, eles foram disputar um festival, mas só tinha fera no festival. Meu Deus do céu, Abel e Caim enfrentou uma barreira terrível. Inclusive, no programa de amanhã, Sérgio Fontenelle, eu vou dizer para você alguns nomes que o Abel e Caim...

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2: Bom dia com muita alegria, boa terçona pra todo mundo!
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0: Meu amigo Zé Machado, guerreiro valente, essa moda é tão bonita, gente.
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3: Alô?
1: Alô? Alô, bom dia.
0: O programão sertanejão número 1 do Brasil. Vamos falar com quem? Vamos saber aqui. Alô, bom dia.
4: Bom dia, Fontenelle.
0: Bom dia.
4: Ó, Rio Claro, João Antunes está ouvindo o seu programa.
0: Ô, João, tava sumindo.
4: Olha uma música aí. Ponto da natureza.
0: Ô, moda.
4: Ofereço a nós que está ouvindo e vocês do programa.
0: Oi, irmão, brigadão, Deus te abençoe, tá? Alô, alô, bom dia.
5: Alô, Fontenelle, bom dia, tudo bem?
0: Bom dia, tudo.
5: E é o José Luiz.
0: Ô, Zé.
5: A minha cidade, eu sou de Castilho, São Paulo.
0: Legal.
5: Interior de São Paulo.
0: Muito bom.
5: Castilho ali já é divisa com a cidade de Três Lagoas.
0: Ah, Mato Grosso do Sul.
5: Ali, Três Lagoas.
0: Legal.
5: Castilho é o paraíso do pescador.
0: Olha aí.
5: Vai vendo.
0: Valeu, nego velho. Abração pro pessoal de Castilho aqui com o Fontenelle na terça-feira.
6: Bom dia, Fontenelle.
0: Bom dia.
6: Toca por mim aí, Roberto e Merim, A Noite do Nosso Amor.
0: Ei, moda.
6: Só quero relembrar o tempo que eu era criança, que meu pai...
0: Que legal.
6: A gente morava na roça, aí meu pai acordava às 4 da manhã.
0: Olha aí.
6: Onde só tocava música sertaneja. Eu era criança.
0: Ei, danado.
6: Aí meu pai se foi, mas eu fiquei...
0: Poxa, que pena.
6: Sempre curtindo essas músicas.
0: É muito bom, né?
6: Alô, que é Jucimar de Paragominas.
0: Ô, Jucimar, pra você recordar o tempo da sua infância ao lado do seu querido papai, a gente toca pra você. Ô, coração, aguenta, Jucimar. Vamos juntos no rádio.
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2: 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Vamos juntos aqui, meu bem, tocando música boa pra você.
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0: João Torres, sem bateria e sem carregador no Alô Bom Dia, o programão sertanejão cabeceira do seu rádio. 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
0: 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Alô.

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3: É muita música e alegria no começo do seu dia, é a nossa terça-feira que está apenas começando e a gente deseja tudo de bom pra você, caboclada, você que tá aqui no nosso Alô Bom Dia.
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6: Olá, ouvintes do Alô Bom Dia, ouvintes do Grande Fontenelle, uma excelente terça-feira para todos vocês. Eu sou a Marina Geller e no Mulheres do Agro de hoje, nós vamos falar de um alimento que está na mesa de todo brasileiro, a produção de ovos, a avicultura. Olha que interessante, gente, um alimento tão rico em nutrientes, né? A avicultura de postura é um setor altamente técnico e dinâmico e as mulheres estão comandando granjas modernas por todo o país. Elas lideram desde os sistemas automáticos de alimentação até os novos modelos de criação de galinhas livres de gaiola, o chamado sistema cage free. Esse trabalho exige uma disciplina rigorosa com a biodiversidade, controle de temperatura e nutrição das aves, pessoal. O olhar detalhista das produtoras garante que o alimento saia da granja com total segurança sanitária e frescor até chegar aos supermercados. É eficiência feminina alimentando as famílias brasileiras com muita responsabilidade. Bem, pessoal, esse foi mais um quadro Mulheres do Agro. Eu sou a Marina Geller, volto amanhã com vocês. Um excelente dia pra você, pro Fontenelle, para todos os nossos ouvintes. E vai de botina, que de salto não combina, vai de bota, que sapato não orna. Até amanhã.
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3: Ela volta amanhã trazendo mais informações do agro pra você. Agora tem eles: Chitãozinho e Chororó, Feito Eu, 1995. Olha, uma terça-feira rica, muito boa, tá? Pra você. Bom dia!
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0: defendendo uma tradição.
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0: Zezé de Camargo e Luciano, Vai Embora, de 1993. A gente recorda e mata a saudade, Brasil.
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2: Alô?
3: Alô?
1: Alô? Alô, bom dia.
0: Bora falar com o Brasil que vai acordando. 0800-558-0057. Vamos saber quem tá aqui. Alô, bom dia.
4: Bom dia, meu amigo Fontenelles. Bom dia a todos da rádio, a todos os ouvintes desse Brasilzão. Bom dia com alegria. Aqui é o Alessandro Mundo Reboque, Serra da Mutuca, distrito de Barra Mansa. Vamos que vamos. Vamos pra frente que foguete não tem ré.
0: Claro que não.
4: Bom dia, amigão.
0: Bom dia, meninão. Boa terça. Essa feira pior que agora tem, hein?
5: Sérgio Fontenelle, bom dia a todos os ouvintes desse maravilhoso programa.
0: Que bom.
5: Estou aqui ouvindo, curtindo as músicas. Abraço para todos.
0: Abraço forte para dar sorte. Boa terça, tá, meu bem?
6: Alô, bom dia, bom dia.
0: Bom dia.
6: Sérgio Fontenelle, aqui é o Jorge Chocolate de Paraíba do Sul, Estado do Rio de Janeiro.
0: Ô, Jorgão.
6: Saúde, muita paz aí pro senhor e família aí, tá bom?
0: Amém, caboclão.
6: Não vou nem pedir música. Música boa, vem aí.
0: E vem mesmo. Chico Amado e Xodó, fique longe dela, tá? Ó, terço, turma, bora juntos. Aqui no rádio, na internet, tocando a boa moda sertaneja.
1: Bom dia! 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

Marcelo Aguiar. Solidão por perto no Alô Bom Dia, o programão sertanejão, o caprichadão do seu rádio. Ah, que peninha, né? Estamos indo nessa, mas não fica tristonho não, tristonha não. Amanhã nós estamos de volta no mesmo horário. Quem chegar primeiro espera, tá bom? Ó, um abraço forte pra dar sorte, tudo de bom pra você. Uma terça-feira abençoadona aí pra todos vocês. Amanhã a gente se encontra, Brasil. Bom dia!

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1: 5h57.
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4: Olá, você, muito bom dia. Olá, meu amigo, olá, minha amiga.
5: Bom dia.
4: Estou na área. Eu sou teu amigo Taru, já estou pintando aqui na nossa 96,3, na 96,5, na 104,9, também Açaí FM, Guru Pai, até às 7h50, eu te faço companhia com o nosso Acorda Pará.
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4: Opa, começando as emoções, as alegrias desta terça-feira, dia 30 de junho de 2026. Tchau, tchau, Júnior! Vamos viver com muita alegria esse último dia do mês 6. O tempo tá passando, viu, gente? É isso mesmo, hein? Já está se indo, né? O sexto mês do ano de 2026, 30 de junho, né? Lembrando que hoje, entre santos e santas de hoje, a Igreja Católica festeja os primeiros mártires da Igreja Católica Romana, né, que foram vítimas das perseguições do imperador Nero no ano de 64, viu? É uma época em que os cristãos foram, assim, acusados, né, de terem tocado fogo em Roma. E a comunidade cristã era vítima, né, de preconceitos e tida, assim, como uma seita inimiga, né? Pois não adoravam o imperador, e aí as perseguições que duraram 3 anos. Né? É isso aí. E hoje a Igreja Católica homenageia esses cristãos que foram mortos, foram torturados, foram perseguidos pelo imperador Nero, hein? Isso era cruel também, viu? É isso aí. 6h01. Ô, meu pai, mais um dia começando, mais uma vez. Sinto o seu cuidado, meu Deus, e peço que continue me abençoando e mostrando o caminho que preparou para mim. Então, no silêncio da manhã, né, escuto a sua voz e isso me basta. Então, obrigado, meu Deus, por se fazer presente hoje na minha vida, na vida dos meus amigos. São 6h02, a todo momento, a hora certa para você não perder a sua hora, não perder a sua condução. O dia raiou, né? Lá fora, e a nossa programação já começou, já está no ar, o nosso Acorda Pará. Então que o dia venha assim, com esse cheirinho de café gostoso, de café fresquinho, com muitas oportunidades incríveis para você brilhar. E eu estou orgulhoso do meu Brasil, vencemos o Japão. Opa, isso aí, tem que matar o adversário na hora que não dá mais para ele se recuperar, não é mesmo? É isso aí. Vá mandando seu alô em 992-33-2001. O DDD é 93.
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Até o ciúme, mas cuidado com o ciúme do Edil, hein? São 6:08. Aí, bom dia para você, né? Não se esqueça, o amor de Deus é a força que você precisa para começar bem o seu dia. Então, inicie a sua terça-feira na presença dele. Bom dia! Mandando um alô, Dona Ziete, lá no Cão Sul, município de Monte Alegre. Aquele abração à turma do Núcleo A, Núcleo B. A Dona Ivoneide de Carvalho, também lá no Camburão, no município de Alequer. Bom dia, Benedito, lá no Curumu de Óbidos, também ligadaço com a gente. Lá, nosso amigo Pedro Vitor, Jorge Vitor, todos lá na linha do Santo, aí no município de Monte Alegre, mandando um alô, nosso amigo Adinaldo aí, daqui a pouquinho entrando em contato conosco, né? Aí no Tapará, aquele abração todo especial para Dona Maria Claudete, seu esposo Manuel Maria, lá na comunidade Paracari, também no município de Monte Alegre. Alô, Zé do Vasco! Opa, aí em Juruti, né? Aquele abração também para Dona Ziza, lá no Jaramacaru, né? Ligadaço conosco, ligadona conosco, lá o nosso amigo Elielso, aí no Campo Gerais. Bom dia, Pedro Pita, lá na Nova Aliança, também no Rio Acapu. Aquele abração lá pro nosso amigo Hamilton, Dona Onídia, mulher do Beiju, todos lá no Sacuri, Dona Alcione e família lá no Ascensão também. Bom dia, meu amigo, seu Abel, Dona Dica, todos no ramal Morada Nova, lá no Beck, Dona Regina e seu Tomás. 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Vamos que vamos! 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Eita, meus amigos, muito bom dia. 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Bom dia, minha amiga Rosimeire. Aquele abraço, nosso carinho, lá no bairro de São José. 6:11.

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3: 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Você sabia que o cartão amarelo e o cartão vermelho só passaram a existir oficialmente a partir da Copa de 1970? Antes disso, muitas advertências dependiam apenas da interpretação verbal dos árbitros. Uma mudança que ajudou a tornar o futebol mais claro para jogadores e torcedores. Esse foi o Momento da Copa. 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
1: 6:19, já já tem...

0: São 6 horas e 26 minutos. Pra se amar de verdade, se faz de tudo. É isso aí, né? Que haja sempre aquele amor verdadeiro entre todos. Conferindo, são 6 horas e 26 minutos. Hora de abrir aquele sorriso, né? Maravilhoso. Sacudir a preguiça para bem longe. Ah, eita, o dia tá só começando, viu, gente? É isso aí, né? A Tupa preparou realmente uma programação aí com muitas músicas boas e animadas para o seu alegre despertar, viu, minha amiga Sandra Viana, família Viana, lá ligados com a gente na Boca dos Currais. Aquele abração, lembrando que o supermercado Barato Total tem tudo em gêneros alimentícios, produtos de higiene e limpeza, utilidades domésticas, a melhor carne de Alenquer. 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Produtos naturais, ok, né? É isso aí, são 6 horas e 27 minutos agora, né? 6h27, tá na hora da gente falar com essa moçada bacana, essa turma esperta que acorda cedo. É isso aí, bom dia!
1: Bom dia, Rádio Açaí Sucesso, bom dia, porra abençoada de Deus, bom alegria, dia, né? Agora, primeiramente, porque acorda, Deus dá mais uma oportunidade pra nós. E a alegria pela vitória do Brasil, né? Que ganhou.
0: Ganhou.
1: Meio apertado, mas ganhou.
0: É isso. Botei
1: o placar de 2-1 lá no sorteio. Eu tô participando do sorteio de mais tarde, Taru, com o Bruno Valente.
0: É, opa, tá
1: bom. Bom dia aí pro meu amigo Milton, aí na padaria do seu Milton aí. Minha mãe Maria Cruzarina, que tá chegando agora de Santarém.
0: Opa.
1: O povo do Caipuru, o povo do Caipuru de fora, de dentro, lá pro Lago Sapo. Anda aí, meus parentes. Tô chegando aí pra nós comer aquele tucunarezão assado. Prepara que o neto do Bolsonaro tá aí, né?
0: Curral,
1: velho, demora aqui.
0: Tá certo, tá indo lá pro Curral, velho. É comer aquela peixada, né? Afe Maria, aquele caldo gostoso. É bom demais, vamos nessa. Bom dia, chega mais.
2: Chega Pássaro lá. Grande, opa. Carapirá, Ingotigá.
0: Aí.
2: Nosso Brasil, rapaz, é assim.
0: Mano. Brasil é assim.
2: Mas vamos assim, o bicho vem bravo, mas a gente engole.
0: É verdade.
2: Bom dia, mesmo. Taru.
0: Obrigado.
2: Tá feliz aqui também.
0: Isso.
2: Mandando bom dia pra toda essa turma aí. Esse Brasilzão.
0: Esse brasileiro.
2: Bonito, forte, né?
0: Quando a gente fala que, que o Brasil tem jeito, assim. O Brasil tem jeito.
2: No tranco, mas nós vamos subindo.
0: Com certeza. Tá certo.
2: Um abraço pra você, um abraço a todos.
0: Obrigado.
2: Já curtindo a nossa gostosa açaí.
0: Valeu.
2: Bom dia, um abraço a todos.
0: Tá certo. Naldo
2: Maciel.
0: Naldo Maciel, lá de... Exatamente, rapaz. Essa turma boa, legal. Bom dia. Tem mais. Alô, bom dia.
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0: Pai Dego de Ouvir.
3: Bom dia, senhor.
0: Bom dia.
3: Hoje, meu alô.
0: Sim.
3: Vai para o meu primo, o Alonso, lá no Jardim

0: assim, minha esposa Lídia, ao Nildo, a minha comadre Noca, lá no Castanhal, ao Melquisedeque, lá no Amapá, nos antes da Taboca.
1: Certo.
0: E todos os ouvintes da Saia FM.
1: Ok.
0: Meus príncipes também lá no Jará, meu sobrinho Messias.
1: Quem mais?
0: E todos os ouvintes da Saia FM.
1: Valeu, obrigado. Uma
0: abençoada terça-feira a todos os seus ouvintes. É a Dina.
1: Tá bom, dona Dina. Uma ótima terça-feira também para a senhora.
2: Bom dia, Tarô.
1: Bom dia. Diga
2: bom
1: lá.
2: Bom dia.
1: Tá levantando. Tá acordando.
2: Tá, eu saí.
1: Isso.
2: Feliz.
1: Tá certo. Valeu, um forte abraço aí, todo especial. Vamos nessa. São 6:31.
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6h33, um abraço pra Nação Azul! Deu Caprichoso mais uma vez em Parintins, deu Caprichoso! Parintins.

0: 6h35. Unindo todos os povos, uma mistura de carimbó com boi bumbá.
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Agora 6 horas e 46 minutos, nas ondas do rádio, nas ondas da Açaí FM. Você ligado conosco, fazendo a sua festa desde cedinho para o seu alegre despertar. É isso aí, né? Último dia do mês de junho. Tá se indo o mês 6. Eita, tá passando rápido esse tempo. Bom dia, meu amigo. O Nelson está ligado conosco, já desde cedinho. Valeu, gente boa, gente da melhor qualidade, né? É isso aí, aquele abraço, mandando um alô, seu Didinho lá, aquele abração, Dona Maria das Graças, nossos cumprimentos. Alô, Dona Ana, turma bacana também lá do Salgado, aquele abraço para vocês, a turma legal do Curupira, mandando um alô especial, nossos amigos também lá no Mamiá, né? A turma do Cipoal também ligadaços com a gente. 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Valeu! 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São 6h49.

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10: Beleza, estamos aí juntinho nessa manhãzona de terça-feira, né? Parece que a semana está começando hoje, cara. Verdade, impressionante, né? Nunca uma segunda-feira teve tão assim, com aquela ansiedade. Foi tão esperada uma segunda-feira como a de ontem, né? Normalmente, segunda-feira, todo mundo fica, ó... revoltado, já é segunda-feira, tem que trabalhar, né? Fácil, mas a segunda-feira ontem foi especial, a segunda-feira bastante aguardada de ontem, que toda segunda seja assim, viu? É isso aí. 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Tá bom a beça.
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10: Pra levantar teu astral, como sempre, aquela injeção de ânimo de todas as manhãs aqui no nosso Acorda Pará. Valeu, onde quer que você esteja, receba o nosso abraço, nosso carinho, todo o nosso entusiasmo, nosso incentivo. Olha, quando alguém for injusto com você, não desperdice a sua energia, sabe? Tentando convencer. Quem já se decidiu, né? A pessoa está decidida fazer aquilo, fazer isso. Não adianta, sabe? Você querer convencer, né? Não adianta mesmo, quem já decidiu, né? Não enxergar a verdade. Então transforme essa indignação, sabe? Em compromisso com aquilo que você pode controlar. O seu trabalho, a sua disciplina, né? os seus resultados. A vida adulta ensina, né, que nem todo mundo vai gostar de você. Eu sei que ninguém, todo mundo gosta de mim, né? Eu sei. Né? Então, assim mesmo você. Aliás, tem gente que gosta de você, sabe como? Né? Com interesse, sabe? Então, você nem sempre será compreendido, às vezes até será julgado de forma injusta. Isso machuca? Machuca! Mas permanecer focado no que realmente importa, sabe? Costuma ser assim uma resposta muito mais poderosa do que viver tentando rebater, sabe? Cada crítica. Use a sua energia para evoluir, continue fazendo o que precisa ser feito. Com o tempo, a consciência fala por si, né? A consistência vai falar por si. Então as pessoas podem não gostar de você, do seu jeito, né? De suas escolhas, de suas ideias, né? Ou da forma como você trabalha, mas resultados construídos com integridade, com compromisso, são difíceis de ignorar. Então, nem toda injustiça desaparece, né, por causa dos resultados. Mas manter o foco no seu crescimento é, muitas vezes, a melhor resposta que você pode dar. Tá bom? Pense nisso.
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10: Volta amanhã aqui mesmo no nosso Acorda para Agora 7:05.

0: O recado foi de Zezé de Camargo e Luciano, aqui no nosso Acorda para O Que É Que Eu Faço? Eu espero que Deus ilumine, né? Sempre as nossas escolhas, nos dê sabedoria para fazer as melhores escolhas. Vamos nessa!
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0: Arianos e arianas, aceite o nosso bom dia, o nosso abraço, o nosso carinho todo especial. Olha, para hoje, dia de possibilidades e realizações, com Júpiter trazendo sorte para você, o sucesso financeiro e amoroso fica ao seu alcance. Sua disposição, talento e charme vão brilhar, impulsionando conquistas nos relacionamentos e no trabalho. Então aproveite esse momento de boas surpresas. A cor para hoje, violeta, palpites 1209. E 57, Ariano, bom dia. Taurinos e taurinas, junho encerra com boas vibrações de Júpiter em Leão, trazendo alegria, otimismo e proteção para sua família. Opa, que bacana! Se estiver solteiro, atenção aos sinais de reencontros. Quem tem parceiro, a harmonia aumenta. A cor para hoje, azul. Palpites 31, 50 e 32. Boa sorte para você de touro. Geminianos, olha, dia de abrir caminhos para o sucesso com Júpiter em seu signo. No amor, obstáculos dão lugar a encontros e paixões instantâneas. Aproveite o dia. Azul claro, a tua cor de sorte para hoje. Palpites 14, 60 e 33. Boa sorte para você de Gêmeos. Cancerianos e cancerianas, hoje a sorte financeira fica favorecida. É, com os astros em seu signo entrando em sua casa da fortuna, aumentando seus ganhos e encerrando o mês no azul. No amor, as primeiras horas podem ser desafiadoras, mas tudo melhora ao longo do dia, com boas chances de avançar com alguém especial. Azul marinho, a tua cor de sorte para hoje, palpites 42, 33 e 34. Bom dia para você de Câncer. Dia de boas notícias financeiras, com Júpiter impulsionando a sua sorte, trazendo proteção aos seus interesses. No amor, seu carisma fica em alta e novas paqueras podem acontecer rapidamente, Leão. A tua cor de sorte para hoje é azul, os palpites 27, 12 e 09. Olha, hoje Júpiter entra no seu inferno astral, trazendo ação redobrada e assuntos delicados, contratos e justiça. No amor, obstáculos podem surgir, mas a força do seu coração promete grandes conquistas. Verde, a tua cor de sorte para hoje, os palpites 51, 33 e 06. Bom dia, então, para você que é de Virgem. Vamos nessa, são 7h12.

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0: 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Você sabia que o Brasil foi o primeiro país a conquistar 5 títulos mundiais? As conquistas de 1958, 1962, 1970, 1994 e 2002 colocaram a seleção brasileira no topo da história das Copas. Uma marca que reforça a tradição do futebol brasileiro no cenário mundial. 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
3: Beleza, agora são 7 horas e 24 minutos. Bom dia.

0: Alô, amor, tô numa ligação urbana, agora são 7:27, 3 minutinhos, voltando para as 7:30, já a segunda parte do horóscopo de hoje. É isso aí, vamos nessa, né? Quando chega de 7 horas, 8 horas, das 7 para as 8, o tempo fica curto, tchê, vamos lá. É isso aí, tem que fazer muitas coisas ainda, vamos lá.
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0: Olha só, uma grande apreensão de entorpecentes, né, foi registrada, né, foi apreendida pela Polícia Militar e agentes das Forças de Segurança com apoio do cão farejador Tupã, especialista em faro de narcóticos da PM, na manhã de ontem, segunda-feira, dia 29, na base fluvial Candiru, localizada no município de Óbidos. Cerca de 80 quilos de drogas, dividido entre skunk, super maconha e hashish, que estavam em dezenas de tablets de drogas escondidos no assoalho de um automóvel que estava dentro de um navio empurrador que havia saído de Manaus com destino a Santarém, no Pará. Todo o material ilícito e os responsáveis pelo veículo foram apreendidos e encaminhados à Delegacia de Polícia de Óbidos, onde o caso foi registrado para os procedimentos legais e pesagem oficial, né? Aí da droga. Olha só, moradores aí do Sacuri estão reclamando, rapaz, de gados que estão aí, né, invadindo suas roças, né, causando prejuízos, e pedem providências para que os donos, né, ajeitem as suas cercas, né, para evitar que os mesmos tenham aí, né, prejuízos, sabe? Mas não é fácil, né? Trabalho de roça é complicado, né, gente? Um trabalho duro, né? Começa com a derruba, faz a limpeza, faz a plantação, depois a colheita, não é fácil, né? E principalmente o agricultor que vive, né, exatamente aí das suas plantações, né? E de repente vê, né, a sua plantação, né, sendo realmente consumida aí pelos animais. Então, né, vamos pedindo aí, né, exatamente a compreensão, né, dos nossos amigos aí, né, criadores, né, para que possam também, né, consertar aí a sua cerca, né, pensar também na produção do outro, né? Tem a sua produção de gado, mas tem o outro que tem a sua produção de roça, né, que tem que ser também, né, respeitada, levada em consideração, tudo bem? É isso aí, tá dado o recado. São 7:30, vamos lá com a última parte do horóscopo de hoje. Daqui a pouquinho tem muito mais ainda aqui no nosso Acorda Pará. Opa, librianos e librianas, olha só, o sucesso fica ao seu alcance. Júpiter está hoje em seu signo, impulsionando seus projetos, tá? É isso aí, já fortalecendo os contatos de saúde e amizades, problemas familiares podem surgir, mas o dia promete boas surpresas amorosas, trazendo alegria e conexão. Aproveite, hein? Lilás, a tua cor de sorte para hoje, palpites 34, 38 e 43 para você de Libra. Bom dia! Escorpião. Meus amigos de Escorpião, dia perfeito para mostrar seu talento e conquistar grandes sonhos na carreira, com oportunidades surgindo repentinamente. No amor, pratique paciência e treine a flexibilidade. À tarde, a harmonia e o romantismo ficam em alta. Aproveite o movimento positivo e destaque-se. A cor de hoje é preto, palpites 34, 52 e 45. Muito bom dia para você de Escorpião. Sagitarianos, hoje prepare-se para uma fase de novidades e mudanças positivas, especialmente no trabalho. No amor, o dia melhora e pode trazer surpresas agradáveis. Aproveite cada momento. Creme a tua cor de sorte para hoje. Palpite 59, 35 e 23. Boa sorte para você de Sagitário. Capricornianos, ótimo dia para confiar em sua intuição nos negócios e aproveitar oportunidades financeiras. No amor, seu charme fica em alta. Aproveite o momento para se conectar e mostrar seu interesse. Marrom, a cor de sorte para hoje. Palpites 24, 15 e 51, Capricornianos. Aquarianos e aquarianas, dia de energia positiva e boas notícias, especialmente nas relações. Eita, o charme e o otimismo fica em alta para motivar quem você ama e atrair novas conexões. Então aproveite o momento para fortalecer vínculos e cultivar o amor com entusiasmo e harmonia. Rosa, cor de sorte para hoje, palpite 59, 09 e 14, aquarianos. Finalmente para você que é de peixe, o mês termina com boas energias e boas notícias. Seus interesses diários prosperam e a saúde se fortalece e o dinheiro deve chegar. No amor, o dia melhora à tarde, trazendo possibilidades de novos encontros ou surpresa de quem já conhece. Aproveite cada momento. Pink, a cor de sorte para hoje, palpites 51, 33 e 14. Boa sorte, então, para você que é de peixes. Vamos nessa aqui no nosso Acorda Pará. São 7h33.

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2: São 7 horas e 42 minutos.
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0: 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Ok, né? Cumprida a meta. São 7 horas e 46 minutos. Os números das loterias. Vamos lá.
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0: Apresentando, rapaz, teve alguém que fez a quadra, né, na quina de São João, a quadra lá na Loteria Cristal, rapaz, faltou pouco. Olha, a quina ontem, concurso de número 7052, as dezenas sorteadas, 09, 55, 63, 65 e 80, 09, 55, 63, 65, 80, acumulou a previsão para hoje, R$1 milhão. 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Vamos nessa, aqui no nosso Acorda Pará, bom dia, né? Nossa grande audiência, vamos lá, olá você, bom dia.
4: Oi, Taru, bom dia. Bom dia,
0: bom dia. Bom dia.
4: Pra todos nós, quero mandar um abraço pro seu Tomás, né, meu parceiro Jasson também.
0: Sim.
4: Todo mundo aí na Cade Ramal do Copaíba, Dona Maria Nola, né. Todas as atuas maravilhosas aí, né, que estão ligadas, minhas famílias, meus parentes, meus amigos, toca Taru, Leandro, Leonardo, diga nós, aqueles olhos. Um abraço também para a irmã Jô, certeza já está com o seu radinho ligado, seu Valdo, seu Wilson, né, já estão de pé aí na chácara da vovó.
0: Valeu, um forte abraço. Bom dia, mandar um alô para nós aqui. Estamos em Oriximiná, ligadinhos na programação, aqui na Rádio Pai Dégua de Ouvir. Uma ótima terça-feira aqui do final, 84-48. Quem será, hein? 84-48, vamos já descobrir. Tem mais alô chegando aqui, em Parintins, o campeão foi o Azul e Branco, foi? Falamos aqui que o Caprichoso ganhou, né? E Alenquer, acompanhando aí na Verde Matutando, é isso, né? Um grande abraço, tá se desenrolando lá, né? O Matutando aí em Alenquer, né? Um grande abraço aí, né? A nossos amigos do Tigre, né? Aí com Ataque, a Conquista, toda essa turma legal aí, aquele abração. Grande Vasconcelos, bom dia. Mais alô chegando, olá, bom dia.
5: Bom dia, meu amigo. Bom dia, bom dia. Bom dia. Francinei de Grupá. Todo dia está ligado na rádio, isso aí, meu
0: que
5: amigo.
0: Bom. Opa. Saber que todo dia tá ligadaço aí na Açaí FM, tem o rádio como seu verdadeiro companheiro.
6: Tarô, bom dia,
0: bom dia.
6: Aqui é seu ouvinte, Tarô.
1: Sim. Eu quero mandar um alô especial para o Jailson.
0: Certo.
1: Lá na comunidade do Beck. Comunidade Três Vatios.
0: Sim.
1: Entendeu?
0: Aham.
1: E para todos que estão lá, me escuta, que manda Luiz
0: tá
1: Fernando.
0: Bom
1: e
0: dia.
1: Também para minha tia Lucinha, aqui no São Pedro, para minha tia Lucinha, para meu pai Torra, e para minha mãe Rosilane, que está trabalhando hoje.
0: Tá certo.
1: E a minha mãe Railana também, meu pai Cris, gerente geral da rádio. Açaí.
0: Tá bom certo. Dia. Bom dia para todos vocês, né? Aquele abração. Vamos lá, mandando um alô, então, aí para a dona Lucinha. Vamos falar nisso, Dona Lúcia, nossos amigos aí, né? Já caminha aquele abraço todo especial, não é? É isso aí, é quando tem aquele peixe aí, pode dar o toque que a gente vai aí com vocês, tá bom? É isso aí, pra fazer aquele avoado, né? Eita, aquele cozidão especial, tudo bem? Um grande abraço aí pra vocês, valeu. São 7h50 agora aqui no nosso Acorda Pará, tem mais música pra você, bom dia!

0: Às 17h53, aí o recado da banda Fruto Sensual, aqui no nosso Acorda para a sua reta final. Muito bom dia para você. Só lembrando, hein? Assistir Copa do Mundo, vem aí para a conveniência do Posto Maia. Super ambiente aconchegante, né? Exatamente para você curtir. O Brasil avança para as oitavas de final, né? Com gol aí já nos acréscimos, próximo de quem vai aí para a prorrogação, né? Tem que matar o adversário na hora certa, viu, gente? É isso aí. Literalmente, cara, os dois países realmente em lados opostos do planeta, né? Um outro lado, realmente, no outro lado do mundo e nós para cá, para o outro lado. Ontem, literalmente, realmente, né? Em posições opostos aí no planeta, viu? Impressionante, né? Eu tô indo embora, vem aí na sequência Sidney Barroso na 96.5, na 96.3 e lá na 104.9. Música tem boa. Eliel, tchau, tchau.
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1: 7:57.
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4: Muito bom dia pra você sintonizado aqui na rádio Açaí FM. Bom dia, bom dia, bom dia. Obrigado pela sua companhia. Tá começando mais um programa Bom Dia Açaí. Até o meio-dia eu fico com você, Sidney Barroso, sendo de 8 às 11. Tem o Bom Dia Açaí de 11 ao meio-dia. Tem os clássicos da Açaí pra você matar saudades aqui na nossa programação. Seja bem-vindo, você que tá ligando o rádio agora, você que tá acompanhando a gente bem cedinho, acordou cedo hoje e tá ligado aqui na programação da Açaí FM. Aquele abraço pra você em qualquer canto da cidade. Hoje é dia 30 de junho, final do mês. Você que tá de aniversário hoje, felicidades, tudo de bom, obrigado pela sua companhia. Participa com a gente, o nosso WhatsApp tá liberado, 992-33-2001, para você mandar tua mensagem de áudio, mensagem de texto e também para você pedir o teu sucesso musical, para você pedir o teu alô. Participa aí, 992-33-2001. Primeira de hoje, Genário com Vitim, tudo certo.

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0: 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Você sabia que a Copa do Mundo já teve um artilheiro que marcou 6 gols em uma única partida? O feito foi alcançado pelo russo Oleg Salenko em 1994, um recorde impressionante até hoje. Uma atuação histórica que entrou para a memória dos mundiais. 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

0: 8h30 aqui na Açaí FM. Bom dia pra você, obrigado pela sua companhia, onde você estiver ouvindo a nossa programação. Uma ótima terça-feira pra você. Participa com a gente, 992-33-2001 é o nosso WhatsApp. Pode mandar tua mensagem de texto, mensagem de áudio. Pode pedir a tua música, pedir aí o teu alô. Fica à vontade.
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0: Receita Federal paga o segundo lote da restituição do imposto de renda nesta terça-feira. Mais de 9,5 milhões de contribuintes recebem cerca de 16 bilhões no maior lote de restituição da história do país. O Ministério da Saúde recomenda reforço na vacinação contra o sarampo. A orientação inclui a imunização de bebês em regiões com registros recentes da doença, com medida preventiva para conter novos casos. E a Defesa Civil alerta para riscos de inundações no Rio Grande do Sul. As fortes chuvas mantêm várias regiões em estado de atenção, com monitoramento constante dos níveis dos rios e possibilidade de novos alagamentos. Copa do Mundo 2026, a seleção brasileira já está classificada para as oitavas de final após vencer o Japão por 2-1. Agora aguarda o vencedor do confronto entre Costa do Marfim e Noruega para conhecer seu próximo adversário.
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3: Muito bom dia para você sintonizado com a gente nesta terça-feira. Obrigado pela sua companhia, onde você estiver ouvindo a nossa programação. Aquele abraço para você. Participa com a gente, 992-33-2001. Esse é o nosso WhatsApp para você mandar mensagem de áudio, para você mandar mensagem de texto, para você pedir música, para você também mandar aí o seu alô. Participa! 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Então pode baixar o aplicativo da Rádio Açaí FM para você ouvir aí no seu celular, de qualquer lugar do planeta, pela internet. Aquele abraço para você que está em Oriximiná, no bairro São José, Santa Terezinha. A turma nos bairros ouvindo a nossa programação. Uma excelente manhã. A turma também nas comunidades Jauari, Serrinha, Cachoeira, Porteira. A gente deseja tudo de bom. Você que está no interior, meu amigo. Você que está aí na sua embarcação. A turma em Juruti, a turma em Santarém, Óbidos, Gurupá, Alenquer, Marajó, em qualquer lugar que você estiver. Desejo aí um excelente dia, uma excelente manhã para você. Participa com a gente, manda aí a tua mensagem, fica à vontade. Meu amigo Gabriel Ferreira, grande abraço para você. Ó, eu acertei ontem o palpite, eu até falei assim, ó, 2-1 pro Brasil. Tá gravado isso, 2-1 pro Brasil. E você que foi no meu palpite aí, você com certeza ganhou uma grana extra, pode ter certeza disso. Gabriel, um grande abraço para você, obrigado pela sua participação, você que participa com a gente todos os dias também, a gente agradece demais. Já já vou dar uma olhada aqui no WhatsApp para mandar aquele alô para você que tá participando com a gente, tá bom? 992-33-2001, anotou aí? Você que está querendo participar também do nosso WhatsApp para interagir com a gente, 992-33-2001, vai lá, participa!
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3: Sucesso para você sempre aqui em primeiro lugar, com muita música boa na Rádio Pai Dégua. Melim, meu abrigo, 8h44.

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2: 8:57.

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3: Muito bom dia pra você sintonizado aqui na rádio Pai Dégua de ouvir 9:02. Bom dia pra você em qualquer canto da cidade sintonizado com a gente. Obrigado pela sua companhia, onde você estiver ouvindo a nossa programação. É muito bom ter você aqui com a gente. Aquele abraço pra turma lá em Alenquer. 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E o que tem os melhores preços para você? Aquele abraço para a turma lá em Monte Alegre, a turma em Juruti, você que está ouvindo a nossa programação em Óbidos, você em Santarém. É muito bom ter você na nossa companhia, muito bom ter você na nossa audiência. Turma em Gurupá, meu amigo Francinei, aquele abraço para você, meu irmão. Obrigado pela audiência. Participa com a gente, 992-33-2001.
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3: Você pediu, a gente toca. Zé Felipe com Ana Castela, Sua Boca Mente. 9:03 na Açaí FM. Bom dia pra você.
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Você sabia que a antiga taça Jules Rimet, troféu entregue aos campeões mundiais, já foi roubada? E o mais curioso é que em uma dessas ocasiões, ela foi encontrada por um cachorro chamado Pickles durante um passeio com seu dono na Inglaterra. Falando em fatos históricos, a Copa do Mundo de 2026 também entrou para a história. Pela primeira vez, o torneio conta com 48 seleções participantes, tornando a competição a maior de todos os tempos.

0: sintonizado aqui na Rádio Assaia FM. Participa com a gente, 992-33-2001. Alô, alô pra você.
1: Alô, alô.
0: Meu amigo Francinei, aquele abraço.
2: Bom dia, Francinei de Grupá. Está ligado? Eu deixei da manhã na Rádio Assaia, meu amigo, tá bom? Todo
0: Francinei.
2: Dia, tô ligado no seu programa, no seu maravilhoso programa. Melhor programa da manhã é o seu, meu amigo.
0: Abraço pra turma que tá na sintonia lá em Gurupá. Obrigado pela audiência. Onde você estiver curtindo a nossa programação, meu amigo José Ferreira, tá em Santarém. Abraço pra você, José. A minha amiga Terezinha Santos. Abraço, obrigado pela companhia. Lodai, bom dia pra você. Obrigado pela audiência. Você que tá participando com a gente, mandando mensagens, manda aí pro nosso WhatsApp 992-33-2001.
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0: Tá rolando o Zé Vaqueiro.

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3: Muito bom dia pra você, rádio Pai Dégua de ouvir. Açaí FM até o meio-dia comigo, Sidney Barroso. Sendo que de 8 às 11, a gente fica aqui no Bom Dia Açaí. De 11 ao meio-dia, tem os clássicos da Açaí pra você matar saudades. Pra você curtir as melhores músicas do passado aqui na nossa programação. 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
3: Bom dia para você sintonizado com a gente. 992-33-2001 é o nosso WhatsApp para você participar. Paulo Ricardo.

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0: Essa aí é Ana Castela, onde, olha onde eu tô. 9h55, já já tem mais pra você aqui na Saia FM, não sai daí.
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4: 9h56.
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3: Oi, bom dia pra você, sintonizado com a gente, 10:02 agora. Bom dia, onde quer que você esteja, curtindo aqui a nossa programação nesta terça-feira. Participa com a gente, manda o teu alô, pede a tua música, fica à vontade aí, pode mandar tua mensagem de áudio também, 992-33-2001. Quero mandar um abraço aí pra turma em Monte Alegre, aquele abraço pra toda a turma por lá, sintonizados aqui na rádio Açaí FM, ouvindo pela internet, ouvindo no rádio, ouvindo aí, você que tá aí nos sons, nas suas embarcações, você, meu amigo ribeirinho, você que tá nas comunidades, obrigado pela companhia. 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
3: Arrocha! Bom dia pra você sintonizado aqui na Rádio Açaí FM. A Rádio Pai Dégua de ouvir, Léo Santana, ele ou eu?
4: É. SJ do GG.

0: Banda Calypso Blackout aqui na sua Açaí FM. Rolou também Marília Mendonça, Thierry, Léo Santana. Bom dia pra você, uma ótima terça-feira. Onde quer que você esteja, sintonizado aqui com a gente agradece demais a sua audiência. Participa 992-33-2001. Até às 11 rola o Bom Dia Açaí. Daqui a pouco, às 11 em ponto, você vai matar saudades nos clássicos da Açaí FM. Muita música do passado pra você aqui na melhor. Não sai daí que já eu tô de volta.
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0: 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Você sabia que o gol mais rápido da história das Copas foi marcado pelo turco Hakan Şükür? Ele balançou as redes apenas 11 segundos após o início da partida entre Turquia e Coreia do Sul na Copa de 2002. Uma demonstração de que no futebol, cada segundo conta. Esse foi o Momento da Copa. 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
4: Muito bom dia para você sintonizado com a gente. 992-33-2001. Esse é o nosso WhatsApp para você interagir, pedir o teu sucesso, pedir o teu alô. Fica à vontade. Alô, alô, Marta. Toda a turma na comunidade Vila Moraes. Grande abraço para você, Marta, e toda a turma por aí. Meu amigo José Ferreira, aquele abraço. Ele acertou também o palpite do jogo de ontem. Minha amiga Elisângela, aquele abraço em Café Torrado Juruti. A turma em Juruti, na sintonia aqui da Rádio Açaí. Aquele abraço para todos que estão ouvindo a nossa programação por lá. Rosa Eduardo, Dona Marieta, também em Juruti, curtindo a nossa programação.

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3: 10h39 na Açaí FM.
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3: E a Copa do Mundo continua. 3 jogos movimentam o mata-mata hoje. Às 14h tem Costa do Marfim, Noruega. França enfrenta a Suécia às 18h. E às 22h tem México e Equador. Os vencedores avançam para as oitavas de final. A Alemanha é alvo de duras críticas após eliminação. A derrota para o Paraguai nos pênaltis provocou forte repercussão na imprensa alemã. Marrocos vira a sensação do Mundial após eliminar a Holanda nos pênaltis. A seleção marroquina recebeu elogios da imprensa internacional e agora enfrenta o Canadá na próxima fase. E a França entra em campo hoje como uma das favoritas ao título. Liderada por Kylian Mbappé, a equipe francesa enfrenta a Suécia, buscando confirmar favoritismo e garantir vaga nas oitavas de final.
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3: Bom dia pra você sintonizado com a gente, curtindo a nossa programação. Daqui a pouco tem, às 11 em ponto, clássicos da Açaí com muita música pra você matar saudades. Meu Kiko Zambianchi.

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Nati Roots aqui na Açaí FM. Quero ser feliz também. Rolou Kiko Chicabana, Rick Astley, Kiko Zambianchi, 10h52. Um bom dia para você sintonizado aqui na Rádio Açaí. Bom dia para você, meu amigo motorista, meu amigo Paulo Sombra. Aquele abraço e toda a turma motorizada da cidade. Você, meu amigo motorista de aplicativo, aquele abraço. Dando carona pro sinal da Rádio Açaí FM. Já tem para você às 11. Clássicos da Açaí, Zezé de Camargo e Luciano. Aliás, esse é só o Zezé, né?

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2: 10:55.

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3: Muito bem, agora 11:01 na Açaí FM. Está começando os clássicos da Açaí. Para você que tem mais de 40 anos, deve lembrar, a Gangue 90 e as Absurdetes foi um dos grupos mais marcantes da cena New Wave brasileira dos anos 1980. E a gente começa com ela, o nosso Clássicos da Açaí.
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1: Essa é mais uma das manjadas histórias de amor que já aconteceu comigo, com você e com todo mundo. É a história de um cara que perdeu a gata e da gata que perdeu o cara. Diz mais ou

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1: Agora 11h20 aqui na Açaí FM. Bom dia pra você, sintonizado aqui nos clássicos da Açaí até meio-dia, até o meio-dia comigo, Sidney Barroso, matando saudades, relembrando muita coisa boa. Você pode participar com a gente também pelo nosso WhatsApp, 992-33-2001. Abraço aí pra minha amiga Maria Terezinha, na sintonia aqui da Açaí FM. Meu amigo Gabriel, já vou tocar a música que você pediu. E para você que está ouvindo pela internet, no nosso site www.acfm.com, baixa logo o aplicativo aí, você que ainda não tem o aplicativo para você ouvir a Rádio Açaí FM aí no teu celular e acompanhar a nossa programação. Tá fazendo almoço? A panela de pressão já está no fogo, está quase pronto o almoço desta terça-feira. Para você que já está almoçando, bom apetite. Você que ainda não almoçou, com certeza deve estar ansioso aí esperando o almoço sair e ouvindo aqui a nossa programação aqui nos clássicos da Açaí. Always, essa música aqui é uma balada marcante lançada em 1994. Música conquistou o mundo com essa melodia marcante do John Bon Jovi. Para você aqui nos clássicos da Açaí.
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0: Madonna, Like a Prayer, aqui na sua Açaí FM, aqui nos clássicos da Açaí, 11h35. Para você que está sintonizado com a gente, aquele abraço, obrigado pela sua companhia em qualquer canto da cidade, onde você estiver matando saudade com a gente, aquele abraço. Você que é mototaxista, motorista de aplicativo, minha amiga dona de casa, você que está ouvindo aí do seu trabalho, quase indo para o almoço, e você que está ouvindo pela internet no nosso aplicativo ou pelo nosso site www.açaifm.com, nas comunidades, no interior, nas embarcações, matando saudade aqui na Açaí FM, nos clássicos da Açaí. É o seguinte, já eu volto com muito mais para você relembrar e matar a saudade. Participa com a gente pelo nosso WhatsApp, vai lá, já eu volto.
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1: 11h40 aqui na sua Açaí FM. Clássicos da Açaí até ao meio-dia comigo, Sidney Barroso. Aquele abraço para você. Para você que está almoçando agora, bom apetite. É o seu Valença.

Elton John aqui na Açaí FM 11:53. Muito obrigado pela sua companhia, pelo seu carinho, pela audiência em mais uma edição dos Clássicos da Açaí FM. Foi um prazer dividir com vocês esses grandes sucessos que marcaram gerações e continuam vivos na memória e no coração de quem ama boa música. Deixando as últimas de hoje, está chegando aí o Bruno Valente no Açaí na Veia. Amanhã às 8 da manhã eu tô de volta e mais um Bom Dia Açaí. Na sequência tem os Clássicos da Açaí FM. Um grande abraço pro teu amigo aqui, Cid Barroso. Às 8 a gente se encontra aqui, hein? Pela Açaí FM. Valeu! Cindy Lauper!

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1: 11:56.
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0: Cheguei chegando então pra comandar a tua tarde nesse climão com Lima Neto. De repente, né, a gente aparece por aqui do nada. Pra você, nossa, muito boa tarde, aumenta o

0: gente começando por aqui o programa Açaí na Veia nesse estilo.
1: Vamos virar.
0: É muito gostoso, não é verdade? Aqui é Lima Neto, papai. De repente a gente aparece por aqui pra comandar a tua tarde aqui na mais queridinha do Pará.
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0: Vamos nessa, prosseguindo por aqui, não se perca no tempo, agora são 12 horas e 6 minutos. E aí, tudo bem? Como é que você tá? Você tá tranquilo? Toda a minha galerinha já ligada por aqui com a gente, tanto na Calha Norte quanto no Marajó. Você tá ligado na melhora? Pra você, nosso muito boa tarde, tá começando mais uma edição do programa Açaí na Veia, o programa que levanta o teu astral e coloca alegria no ar. Eu por aqui me apresento, sou teu comunicador, Bruno Valente, o verdadeiro comunicador da alegria, chegando com muitas energias positivas, daqui a pouquinho muita música boa, muita informação e a tua participação sempre vai ser importante.

0: vai aumentando por aí o volume, chama toda a família, os amigos e vem com a gente, porque a partir de agora você sabe que a alegria ela ganha muito mais credibilidade. Então tá no ar!
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0: Vamos nessa então, que a gente tá só começando.
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0: Aqui eu trago pra você logo o Skank, ainda gosto dela. Ai, meu Deus do céu, eu não vou mentir, eu amo de paixão, viu? Aumenta o volume, muito boa tarde!

0: né? Coisa boa, um pacotinho gostoso, após um clima de montanha, temperatura 29 graus. E a gente vai seguindo por aqui com o programa Açaí na Veia. Agora são 12 horas e 15 minutos, estamos de volta depois de um super bloco musical no Com Açaí na Veia, né? Por aqui continua sempre a todo vapor. Quem tá no comando por aqui, já te falei, sou eu mesmo na voz, teu comunicador Bruno Valente, o verdadeiro comunicador da alegria, levando muita animação, boa música, informação daqui a pouquinho e as energias positivas, as energias que contagia. Para você que tá ligado na rede de rádio Açaí FM 96,5 Alenquer, 96,3 Oriximinais, 104,9 Cidade de Gurupá. Obrigado de coração aí pela tua ótima companhia. Continue por aqui com a gente que eu vou rápido para um breve intervalo e daqui a pouquinho eu volto. Inclusive, ontem nós tivemos, né, fazendo o palpite do jogo do Brasil e várias pessoas acertaram. Fique tranquilo que logo mais, aí após o intervalo, a gente vai colocar o nome das pessoas, vamos falar quem foi que acertou o placar de 2-1 do jogo de ontem, né, Brasil e Japão. E aí, ó, vamos fazer o sorteio, quero ver quem vai levar essa linda camisa.
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0: Não se perca no tempo, agora são 12 horas e 16 minutos na melhor.
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0: Já já eu volto, não sai daí.
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0: 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Você sabia que a seleção da Itália levou para casa a taça Jules Rimet em 1938 viajando de navio? Naquela época, as delegações passavam semanas em deslocamentos para disputar uma Copa do Mundo. Hoje, em poucas horas de voo, as seleções chegam aos seus destinos. 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

0: aí, a gente volta por aqui após um break com Capital Inicial.
1: Quanto calor.
0: É fogo, é? Beleza. Essa é gostosa de se ouvir, né? Vamos por aqui pela mais queridinha do Pará, aí FM. Vai aumentando o volume por aí.
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0: Eu também participo do teu jogo, viu? Tá certo. Olha aí, você perdeu tempo, agora são exatamente 12 horas e 25 minutos. Obrigado de coração pela sua ótima companhia. De repente você no seu carro nos dando aquela carona, meus amigos nas embarcações também. Ah, rapaz, fiquei sabendo, né, que meus amigos aí, ribeirinhos, também sintonizam a rede de rádio Açaí FM. Um abraço pra você na tua loja, no teu escritório, no teu supermercado. Abraçar você também aí na loja de peças e acessórios, né? Que legal, obrigado de coração pela essa grandiosa audiência, meus amigos na chácara, na fazenda, aonde quer que esteja sintonizado por aqui na rede de rádio Açaí FM, obrigado pela tua companhia. Daqui a pouquinho a gente vai estar falando com relação à seleção brasileira, né, que ontem classificou e com certeza o nosso time aí já está nas oitavas de finais. E hoje vai ter o grande confronto aí de Noruega e Costa do Marfim, é dali que vai sair o adversário do Brasil nas oitavas de finais. Eu sempre falei, sempre vou falar. Eu acredito, viu? Beleza! Rapaz, então, olha, deixa eu passar aqui os nomes que acertaram o placar de 2-1. Meu amigo Branco, né? A Cleo, 2-1, ela acertou também. Deixa eu dar uma olhada por aqui. A Vera, Duvanei, Dai também acertou. E o Brainer, né? Vamos lá fazer o sorteio logo para ver quem foi que levou essa camisa do Brasil. Tá tudo direitinho aqui, tudo bonitinho. A gente vai fazer o sorteio agora, né? Para você que tá sintonizado por aqui na rádio Açaí FM. Olha, saiu o nome aqui, ó. Rapaz, o Brainer, né? Ganhou aí essa linda camisa. Parabéns, garoto. Aquele abraço para você. Participou com a gente, então tá aí. O sorteio, né, que a gente faz por aqui pela rádio Açaí FM, a rádio Pai Dégua de ouvir. E o Brasil ontem, o que tu achou? Foi bom? Foi top? Aí é Brasil, papai. Na emoção é muito mais, né? É legal, gostoso, a gente vibra, bate aquele nervosismo, isso aí é normal. Pra quem pensa positivo, pra quem tem fé, com certeza isso aí é normal. E pra mim eu tava tranquilo demais, eu sabia que nós íamos virar esse grande jogo.
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0: aí, a gente volta por aqui rolando pra você, Fred e Fabrício. Aqui é mais que amizade, não é verdade? Vamos nessa então, prosseguindo por aqui com o nosso programa. Agora são exatamente 12 horas e 42 minutos. Daqui a pouquinho a gente vai estar trazendo aí muitas informações, né? A gente vai estar dando uma volta também lá no Mundo dos Famosos. Vamos comentar aí com relação ao Vinícius Júnior. Ele volta a comentar em postagem de Virgínia Fonseca após vitória do Brasil. Esse homem aí tá querendo alguma coisa, né, rapaz? Ai, meu Deus do céu, o que tá acontecendo com ele, hein?
1: O sujeito péssimo.
0: Eu acho que ele é péssimo mesmo, cara. É Brasil, meu parceiro. Deixa eu dar uma olhada por aqui pelo WhatsApp da rádio Açaí FM pra ver quem tá na minha companhia. Opa, muito boa tarde, meu apresentador Bruno Valente. Quero parabenizar minha amiga Isaura Carvalho, que está trocando de idade hoje. Quero que ela saiba que amo ela de paixão. Olha, tá certo. Tudo de bom na vida dela. Felicidade sempre da sua amiga Vera Cardoso. Vamos desejar então os parabéns aí pra Isaura Carvalho, inclusive. Ela pede uma música aí da Calypso, né? Qualquer uma. E aqui não tenha dúvida, nosso ouvinte, quando ele pede, tem na playlist e a gente rola com todo carinho.
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0: Alô, Isaura, segura essa aí, ó.

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2: 12:54.
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0: aí, legal, pra você que tá curtindo por aqui o nosso programa. Clima tá de montanha, né? Clima gostoso, que maravilha. Eu confesso pra você que eu queria estar na minha rede a mora dessa, né? Ai, meu Deus do céu, a mora dessa, é? Ah, tá certo. Agora são exatamente 13 horas e 1 minuto. 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Olha, por aqui a gente vai sempre mandando aquele abraço especial aí pro seu Luiz e a dona Graciete na comunidade Palhau. Não perdem o seu programa, meu amigo Chiquinho, rapaz, na comunidade São Raimundo Curumu. Ele me disse: Brunão, eu tô por aqui, deitado, né, curtindo aí esse friozão gostoso. Será que já começou a chover por aí, Chiquinho? Será que já começou a chover de novo? Eu não acredito não, meu garoto.
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0: Olha essa música aqui, ó. Essa aqui, ela é dolorida, né? Aumenta o volume. Pra você, nosso muito boa tarde.

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0: 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Você sabia que o alemão Miroslav Klose é o maior artilheiro da história das Copas do Mundo? Ao longo de 4 edições, ele marcou 16 gols e superou marcas que pareciam inalcançáveis. Um recorde construído com talento, regularidade e muita dedicação. 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
0: 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Vinícius Júnior de volta a comentar em postagem de Virgínia Fonseca após vitória aí da seleção brasileira ontem em cima do Japão, né? Olha, Vinícius Júnior voltou aí a agitar o web após o jogo que garantiu a vitória do Brasil sobre o Japão. Segunda-feira, dia 29, o camisa 7 da seleção brasileira comentou em uma publicação de Virgínia Fonseca, reforçando os rumores de que o ex-casal teria reatado o relacionamento. Pronta para ver nosso Brasilzão ganhar. Legendou aí Virgínia na postagem em que apareceu pronta para ir ao estádio acompanhar a partida da Copa do Mundo. Que estilo! Vamos Brasil! Elogiou o craque da seleção. Para acompanhar o quarto jogo do Brasil no Mundial, a empresária apostou em um visual country inspirado aí na estética do Texas. O look contou com um chapéu de cowboy, top branco com o escudo da seleção brasileira e uma calça jeans customizadas nas cores verde e amarelo. Olha, cara, será que vai dar um choquezinho aí? Será que daqui pro final da Copa do Mundo a Virgínia vai querer o Vini Júnior? Eu não acredito nisso.
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0: Olha aí, a gente volta por aqui rolando tudo certinho pra você que tá curtindo por aqui. O nosso programa, na verdade, legal. Olha aí, não se perca no tempo, agora são 13 horas e 43 minutos. 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
0: Olha, daqui a pouquinho a gente vai estar trazendo a informação que o Hospital Materno Infantil de Santarém será inaugurado nesta quinta-feira, dia 2, com 121 leitos, né? E o atendimento, ele é gratuito. Daqui a pouquinho a gente vai estar trazendo essas informações.
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2: 1:54.

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0: a gente volta por aqui rolando pra você. Agroplay, Zé Felipe e Ana Castela, Eu Só Quero Você, né? Agora são 14 horas em ponto. Deixa eu trazer pra você as informações aqui no programa Açaí Show. Olha o nosso programa aqui, é o Açaí na Veia, rapaz. Eu tava com saudade já do Açaí Show, né? Um grande abraço então para todos vocês que sempre sintonizam por aqui. Vamos lá então para as informações. Olha, o Hospital Materno Infantil de Santarém será inaugurado quinta-feira, dia 2, com 121 leitos e atendimentos aí gratuito, viu? Vamos acompanhar então. Olha, a governadora do estado do Pará, Hanna Gazan, estará em Santarém na próxima quinta-feira, dia 2, para inaugurar o Hospital Estadual Materno Infantil, uma obra muito aguardada pela população do oeste paraense. Além da nova unidade de saúde, a agenda oficial contempla a entrega de novas ambulâncias ao Serviço de Atendimento Móvel de Urgência SAMU 192, a inauguração do Centro de Atendimento Psicossocial CAPES e da Central de Regulação das Urgências do Baixo Amazonas e Tapajós, construído para ampliar a assistência especializada à saúde da mulher e da criança. O hospital é uma unidade de média e alta complexidade, preparada para atender pacientes de toda a região. O atendimento será totalmente gratuito via Sistema Único de Saúde SUS. A estrutura tem capacidade para 121 leitos, divididos em 85 de enfermaria e 36 de unidade de terapia intensiva UTI, destinados a adultos, crianças e recém-nascidos. Portanto, tá de parabéns aí a nossa governadora Hanna Gazan e também o ex-governador do estado do Pará, Helder Barbalho. Tá dado o recado.
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0: 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Vamos lá, prosseguindo por aqui com o nosso programa. 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
0: Aproveitar para mandar um grande abraço pro meu amigo Francinei Gurupá. O cara não perde um só programa, na verdade, né? Grande abraço para você, meu amigo Francinei. Tem mais gente ligada por aqui na Rádio Açaí. Boa tarde, aqui é o Sérgio. Tô aqui no Mato Grosso. Quero mandar um alô para todos lá na comunidade Tabocal. Olha, rapaz. Alô, meu amigo Sérgio, via aplicativo. Obrigado de coração pela tua companhia, viu, meu irmão?
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0: 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Você sabia que o cartão amarelo e o cartão vermelho só passaram a existir oficialmente a partir da Copa de 1970? Antes disso, muitas advertências dependiam apenas da interpretação verbal dos árbitros. Uma mudança que ajudou a tornar o futebol mais claro para jogadores e torcedores. 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

0: futebol tá rolando pra você, Jorge Vecilo. Aqui é a Mona Lisa. Claro, você curte por aqui pela mais queridinha do Pará.
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0: Açaí FM, Rádio Pai Dégua de Ouvir. Agora confira na certa comigo, são exatamente 14 horas e 23 minutos. Sempre agradecendo então esse carinho, essa audiência, essa preferência de sintonia. Você ligado na 96,5 Alenquer, 96,3 Oriximiná e 104,9 Cidade de Gurupá, o Marajó e todo mundo aqui no oeste do Pará, sempre em alto volume, nos dando aí essa audiência. De repente você indo agora pro seu trabalho, né? Vai de moto, vai de carro. O importante é que vai por aqui sempre ligado na Rádio Açaí FM. Para você que tá aí na

0: digitar Rádio Açaí FM, aí você já vai nos acompanhar em qualquer ponto desse mundão afora. Inclusive, vai lá no Google, né? Digite Rádio Açaí FM, lá vai aparecer as três faixas: 104,9 Gurupá, 96,5 Alenquer e 96,3 Oriximiná. Pode clicar lá em cima de qualquer uma das faixas, você vai estar acompanhando a nossa programação.
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0: Açaí FM! Aqui é Vitor Eluan. Menos pior, aumenta o volume. Boa tarde.

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0: Alexandre Rodrigues. E aí, Jonas Esticado, uma participação bem legal, né? Pra você que tá curtindo por aqui o nosso programa, maravilha.
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0: 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Eu se perdi no tempo, agora são exatamente 14 horas e 42 minutos. 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
0: Olha, nós estamos acompanhando aí o jogo da Costa do Marfim versus Noruega. Noruega fez, rapaz, um golaço, né? É daí que vai sair o aniversário do Brasil. Vamos aguardar então. Vamos mandar aqui um abraço todo especial, né, para todos que estão ligados aí no nosso programa. Aproveitar para mandar um abraço para Iarim, o Antenão em Belterra, na Estrada 8, bairro São José. Abraçar também meus amigos na comunidade Cuipé, o Natanael Repolho, Dona Zeneide, Cláudio, Miroca, Carlinho, Preto, é o seu Edson, Paulo, José Urbano, Junilda e meu amigo Puita, também tá na minha companhia. Valeu, obrigado pelo carinho.
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1: 2h57.
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1: Oi, muito boa tarde. Começando mais uma sensacional edição do meu, do seu, do nosso.
3: Açaí Show, hein?
1: Muito obrigada pela sua audiência, pela sua companhia. Você que tava me esperando, ó, gratidão a você. Mas agora, aumenta o volume, porque os maiores sucessos pra você curtir e relaxar nessa tarde tá chegando. Manda sua mensagem também. 93992-33-2001. Simbora! 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
1: Muito obrigado.
2: Essa,
1: contrariar.
2: Essa marcou gerações. Quem sabe solta a voz, canta com a gente assim, ó.

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0: 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Você sabia que o Brasil é a única seleção do mundo que participou de todas as edições da Copa do Mundo? Desde 1930, a seleção brasileira marcou presença em todos os mundiais, um feito que nenhuma outra nação conseguiu alcançar. E foi justamente em uma Copa do Mundo que surgiu um dos maiores ídolos da história do futebol. Em 1958, na Suécia, Pelé tinha apenas 17 anos quando marcou seu primeiro gol em mundiais, tornando-se o jogador mais jovem a balançar as redes em uma Copa. Uma história que mostra como a paixão pelo futebol faz parte da trajetória do Brasil e do mundo. Esse foi o Momento da Copa. Daqui a pouco tem mais curiosidades para você. 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

0: FM, conectando você do Baixo Amazonas ao Marajó. Que maravilha saber que você tá aqui comigo, curtindo essa tarde maravilhosa. E já chegando aqui pra mandar o seu alô. Já mandando um alôzaço para o Maílson, diretamente do Caldeirão, tá curtindo nossa frequência. O Valdinei Freitas. Oi, Valdinei, tudo jóia contigo? Ah, eu espero que sim, viu, meu querido? Nelson Gemac, também curtindo nossa programação. A Iana, o seu João Maria, diretamente de Juruti. Ó, gente, bom demais. Um beijaço a todos vocês. E você que tá curtindo a nossa frequência, quer mandar seu alô? Ainda não mandou, mas mande agora. Mande. Eu vou ficar muito contente de saber que você tá curtindo mais música chegando pra você.
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0: Você tá na Segue FM, tá bom demais. Muito obrigada pela sua sintonia gostosa aqui na nossa programação dessa tarde. E já mandando um alôzaço para a Rita Ferro, que tá ouvindo nossa programação. Um beijaço. A Dona Maria Cristina. Oi, Dona Maria Cristina. Muito boa tarde. Obrigada pela sua audiência, curtindo nossa programação diretamente do bairro Jesus Misericordioso. Ô, coisa boa. O Edson Andrade também tá curtindo nossa programação diretamente de Manaus, ouvindo a programação via aplicativo. A Clara Paiva, no bairro Nova Jerusalém, T1, em Juruti. Tá certo, Clara? Isso, meu povo. Sintonize, participe. Muito boa tarde, viu? Muito obrigado pela audiência. E, ó, segura aí. Aumenta o volume. Sabe por quê? Tá chegando o hit pra você.
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0: Muito obrigado.
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2: A mais do estado do Pará, muito obrigada pela sua audiência, pela sua companhia. Você tá curtindo o Açaí Show, o programa mais badalado do seu rádio. E a sua amiga Natália Viana está aqui com você para ir com muita alegria até as 7 horas da noite, com muita informação e, claro, com aquela interação maravilhosa que só a gente sabe fazer. Simbora? Vamos de música? Vamos de Açaí Show.
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Sucesso de Nath Roots, Tudo Vai Dar Certo. E essa música, gente, é muito boa, muito maravilhosa. Ela tem uma mensagem muito legal. E algumas informações, né, da internet, que as pessoas ficam avaliando as músicas. Essa música em específico, ela tem uma frequência que ela vibra muita energia positiva. As pessoas que estudam essa questão de frequência, de melodias, essa aqui é uma ótima música para você ouvir quando você acordar. Como dizer, a música não é terapia? Então, músicas boas que fazem a gente se sentir bem, tem que ter essa mesma frequência da música de Nath Roots, Tudo Vai Dar Certo. Então, gente, essa música é maravilhosa e isso já é comprovado cientificamente, tá? A música de Nath Roots, ela tem a frequência ideal para vibrar coisas boas para a nossa vida. E aqui na Rádio CFM você ouve as melhores. E ó, não saia daí, sabe por quê? Daqui a pouquinho tem muito mais música boa, com energia para cima, do jeitinho que você gosta. Mas caso você queira ouvir uma específica, ó, especial que deixa você bem energizado, ó, mande sua mensagem para o 93992-3320.

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0: 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Você sabia que o Brasil é a única seleção do mundo que participou de todas as edições da Copa do Mundo? Desde 1930, a seleção brasileira marcou presença em todos os mundiais, um feito que nenhuma outra nação conseguiu alcançar. E foi justamente em uma Copa do Mundo que surgiu um dos maiores ídolos da história do futebol. Em 1958, na Suécia, Pelé tinha apenas 17 anos quando marcou seu primeiro gol em mundiais, tornando-se o jogador mais jovem a balançar as redes em uma Copa. Uma história que mostra como a paixão pelo futebol faz parte da trajetória do Brasil e do mundo. Esse foi o Momento da Copa. Daqui a pouco tem mais curiosidades para você. 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

0: sucesso de Manu Batidão.
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0: 4:54 no seu rádio. Muito obrigada pela sua audiência e companhia nessa tarde maravilhosa de terça-feira. Uma terça-feira muito alegre para muitas pessoas. Depois do dia de ontem, foi emocionante. Muita gente ficou contente com a vitória do nosso Brasil. E também ficou muito contente, né, com a vitória aí do Boi Umbá Caprichoso. Ontem o Caprichoso foi o vitorioso do Festival Folclórico de Parintins. O resultado final ficou 3-1. Mas como assim 3-1? Só é 3 noites? A primeira noite teve um empate técnico e nas duas noites seguintes o Caprichoso ganhou, né? Cada noite ganhou com a diferença de 3 décimos. Ao total ficou aí a vitória, a diferença, né? Na somatória total ficou a diferença de 7 décimos aí para o Boi Umbá Caprichoso, que levou o título do 59º Festival de Parintins. Gente, que emoção, muita gente vibrando, comemorando as duas vitórias, né? E também não só disso, mas comemorando a vitória da... A vitória do Paraguai e a eliminação da Alemanha. Gente, que situação! A Alemanha foi eliminada nos pênaltis. Eu estava acompanhando, gente, que euforia. Que situação, foi emocionante na hora ali, porque a Alemanha começou chutando os pênaltis perdendo, né? E o Marrocos foi ali, foi quando chegou no quarto pênalti, os dois, né, erraram o pênalti. Meu Deus, tudo poderia acontecer naquele momento, mas quando é pra ser, as coisas acontecem. Essa Copa, literalmente, tá sendo aquela que a gente, assim, tudo pode acontecer. Eu já falei isso pra você. Tem grande chance, né, da nossa seleção calar a boca de muita gente, porque a gente não tá muito confiante dela, mas... é isso, né? E hoje aconteceu o jogo em relação de qual vai ser a equipe que vai jogar com a nossa seleção. Que vai vir no domingo, né? Então, a Noruega, ela venceu a Costa de Marfim, que vai encarar o Brasil nas oitavas de final. Ou seja, no domingo, quem vai jogar com a gente vai ser a Noruega, aonde muitos torcedores brasileiros estão com aquela nervosismo, com toda aquela euforia, porque vão disputar com Haaland, né? Haaland, eu não sei muito pronunciar o nome dele, que é um cara muito alto, é o camisa 4 da Noruega, ele é muito, muito grande mesmo. Aí o povo assim, meu Deus, o que será dos nossos baixinhos? Mas vamos aí confiar que vai ser um jogo muito bacana e vai ser mais uma vitória para o nosso Brasil. Então, o gol do Haaland, né, no final dos... nos minutos finais do jogo, ganhou aí os marfinenses por 2-1. Então aí, qual será seu palpite para o domingo? Quanto será que o nosso Brasil vai ganhar? O quanto vai ficar o jogo? Se vai para a prorrogação? Qual é a sua intuição até então? Aí, curiosidades e informações você ouve aqui comigo no Açaí Show.

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1: 5:01.
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1: 5:17. Muito obrigada pela sua sintonia. Onde quer que você esteja, você está na melhor ouvindo o nosso Açaí Show comigo, Natália Viana. Muito boa tarde você que está no trabalho, está indo no comércio, ouvindo nossa programação, ó. Gente, que bom estar aqui com você, influenciando, ajudando você nas suas vendas. Tenho certeza que hoje todos já bateram as suas metas, já venderam muito, já bateram a super meta, mega meta. É isso aí, gente. As metas que a gente sempre tem que pôr na nossa mente, assim, na nossa vida, pra gente conseguir o resultado positivo no final. E deixa eu falar aqui pra você, sabe uma coisa que eu tava vendo nas redes sociais em relação... Quando a gente manda aquela mensagem positiva pra gente mesmo no cérebro, a gente consegue ter o resultado que a gente tanto almeja. Eu tava vendo o Cristiano Ronaldo na hora de bater o pênalti. Eu vi também a Raíssa, nossa brasileira skatista, né? Que é muito importante, antes de a gente fazer qualquer coisa, a gente falar com a gente mesmo, dizendo assim, eu já fiz isso, eu sou muito boa nisso, é só eu usar essa estratégia tal que vai dar tudo certo. Eu já fiz outras vezes e deu super certo. Eu sei fazer algo. O Cristiano Ronaldo diz assim, eu vou marcar. Eu já fiz isso outras tantas vezes e eu já consegui fazer o gol. Então eu vou conseguir fazer o gol. E quando o pessoal manda essa mensagem, a gente consegue verbalizar, visualizar a situação, a gente consegue chegar no resultado que a gente tanto quer. Então a gente sempre tem que dizer isso, que eu quero, eu posso, eu consigo, que vai dar tudo certo. Não seja aquela pessoa que só reclama, que fica falando coisas negativas. Sempre fale coisas positivas pra você e manda aquela mensagem sensacional para o seu cérebro. Pode parecer até besteira isso que eu tô falando. Você pode pensar, ah, Natália, será? Será que isso é real? É muito real. Então, comece aí a falar coisas boas para você, para sua mente, que vai dar tudo certo. E deixa aqui mandar um super alôzaço ao meu ouvinte, Francinei Frois, que tá conectado e tá curtindo o nosso Açaí Show diretamente de Gurupá. Também quem está aqui conectada comigo é a Gabi. Oi, Gabi, tudo bem contigo? Muito boa tarde. Também o seu Reginaldo Lopes. Oi, seu Reginaldo, tudo bem? Tudo jóia? Uma ótima tarde para você. Então é isso. Sintonize, participe, mande sua mensagem para o 93992-33201.

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0: 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Você sabia que a decisão da Copa do Mundo de 1950 levou quase 200 mil pessoas ao estádio do Maracanã? O jogo entre Brasil e Uruguai permanece como uma das partidas mais emblemáticas da história do futebol. Um momento que marcou para sempre a memória dos torcedores. Esse foi o Momento da Copa. 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
2: 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Agora são 5 horas e 38 minutos. E chegando aqui, pra te fazer um convite todo especial pra gente se encontrar, sabe onde? No dia 4 de julho, lá na comunidade Oiteiro, Baixo Trombetas. É, nesse dia maravilhoso, vai ter uma super festa dançante, o tradicional torneio, né? Então eu tô aqui pra convidar você, a sua família, o seu time de futebol, para se fazer presente nessa festa maravilhosa. Porque a festa do interior é diferente, né? Tem um humor diferente que a gente ama, né? Então, às 8 horas da manhã vai começar o torneio de futebol, né? Às 8 horas da manhã, times formados com 10 jogadores. E as equipes que chegarem até a segunda rodada poderão participar do torneio. E a primeira ação, primeiro lugar, 4 caixinhas de cerveja. Segundo lugar, 3 caixinhas de cerveja. Terceiro lugar, 2 caixinhas de cerveja. E quarto lugar, 1 caixinha de cerveja. E já o torneio de dupla vai ser à tarde, a partir de 1 hora. E o primeiro lugar vai ser R$2.000. Segundo lugar, R$700. Terceiro lugar, R$300. E quarto lugar, 2 caixinhas de cerveja. E a inscrição, 1 por R$40. Ou 3 inscrições por R$100. E o encerramento das inscrições serão até às 5h30 da tarde. E a dupla que fizer mais inscrições irá ganhar 1 caixinha de cerveja. Então você não pode ficar de fora dessa, porque vai ser um sabadão totalmente dinâmico, muito especial na comunidade Oiteiro. E lembrando, viu, durante o dia, caso você não vá jogar bola, vai jogar nenhum dos torneios, de dia vai ter muito som ao vivo para poder você se divertir, dançar bastante. E à noite terá também muita música ao vivo com a banda Revelação Show e Tony Amaral 200 Volts. Então é isso, você já sabe, anota aí na sua agenda. No dia 4 de julho, nosso encontro marcado na comunidade Oiteiro, Baixo Trombetas.

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2: A Rádio Pai d'Égua de ouvir, são 6 horas e 11 minutos. Muito boa noite. Você acabou de ouvir o sucesso de Biquíni Cavadão, Mãos, e também teve Madonna, Vogue Remix, aqui na nossa programação do nosso Açaí Show de terça-feira. Hoje, dia 30 de junho de 2026, último dia do mês de junho, esse mês maravilhoso que foi cheio de festa, de muita comemoração, de muitas conquistas, e a gente só tem que agradecer pelas oportunidades que esse mês de junho nos proporcionou, né? A gente sempre tem que ver dessa forma, né? Às vezes a gente só gosta de reclamar, de olhar o que a gente não tem, mas já pensou tanta coisa que a gente já conquistou, tantas coisas a gente já conseguiu, então a gente tem que estar feliz, né? Já pensou? A gente tá contente, tá ao lado das pessoas que a gente gosta, a gente brincou São João, brincamos o Festival de Parintins, comemoramos todos os dias de Jogos do Brasil, mesmo que nos horários que a gente não curtia muito, mas deu tudo certo, né? Então aí, vamos agora comemorar e vamos manter essa energia positiva pra gente poder viver dias melhores e que o mês de julho seja repleto de muitas conquistas, de coisas boas, que a gente possa viver o extraordinário. E ó, trazendo aqui informação de uma artista, né, da Fly. Você se recorda da Fly, cantora? Mas agora a gente pode dizer ex-BBB, que eu acho que muita gente vai se recordar dela do Big Brother. E ela fez um post muito indignada por uma situação que ocorreu e ela se mostrou muito revoltada e mostrou uma briga, né, com um produtor após ser desrespeitada em um evento. Então, a Fly, ela se envolveu em uma confusão nos bastidores de uma apresentação realizada em Lagoa do Ouro, em Pernambuco, na segunda-feira ontem. A cantora usou as redes sociais para compartilhar imagens de uma briga que protagonizou com a organização do evento. O desentendimento aconteceu devido às graves falhas na estrutura de show e a artista ainda se revoltou após ser desrespeitada por um produtor local. Em imagens publicadas nos stories, a Fly apareceu aos berros como um dos responsáveis do evento e a confusão foi motivada pelo descumprimento contratual da organização. Ao cobrar seus direitos, Fly reclamou de ter sido insultada por um homem que teria colocado o dedo em seu rosto e dizendo assim: "Como você desrespeita a artista dessa maneira? Nós estamos trabalhando, rapaz. Baixa o dedo da minha cara. Não tem mais pra botar dedo na minha cara. Você não vai colocar o dedo na minha cara, não." E falou um outro palavrão, né? Então, houve isso, né? Em um outro post, ela surgiu pontuando a falta de iluminação do show, dizendo assim: "A gente não ia sequer subir no palco porque vocês não entregam a iluminação. Ninguém me autorizou a subir. Eu subi por respeito ao público." Mesmo com os problemas enfrentados, a cantora mostrou que fez uma apresentação para o público que estava debaixo da chuva para vê-la, mas antes mesmo do show acabar, ela teve o microfone cortado pela produção do São João. Ela disse assim: "Eles desligaram o meu microfone sem me dar a chance de me despedir com dignidade do meu público." Então, ela ficou reclamando ali, pediu que ligasse o microfone, né? Mas teve essa situação muito desastrosa, né? Que não foi legal. Teve toda essa situação e realmente, né? Hoje em dia é muito delicado, às vezes a gente tá em ambientes assim, que às vezes de respeito ao nosso trabalho. E acho que ambos, né, devem ter respeito, tanto o contratante e o contratado, né, nessa questão. Então aí, informação pra você das nossas artistas que cantam e encantam aqui na rádio Açaí FM. E agora vamos com ela, Demi Lovato, Kiss.
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0: 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Você sabia que o Brasil foi o primeiro país a conquistar 5 títulos mundiais? As conquistas de 1958, 1962, 1970, 1994 e 2002 colocaram a seleção brasileira no topo da história das Copas. Uma marca que reforça a tradição do futebol brasileiro no cenário mundial. 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
2: A Rádio Pai Dégua de ouvir, agora são 6 horas e 35 minutos. E chegando aqui o momento agora de mandar o seu alô, a sua mensagem de carinho, você que está interagindo via WhatsApp e também por SMS. E deixa eu mandar um alôzaço maravilhoso, especial para a Dona Úrsula, maravilhosa assistente social de Oriximinal. Um beijão, Dona Úrsula. Muito obrigada pela sua audiência de sempre, pelo carinho com a nossa emissora. Então me mandar um alôzaço incrível para a minha amiga Letícia, que está aniversariando hoje. Ó, parabéns, Lê, que Deus te abençoe sempre. E você que está aniversariando hoje, mande sua mensagem para cá, vou ter o prazer de parabenizar, de cantar aquele parabéns incrível para você aqui na minha, na sua, na nossa Açaí FM.
0: Muitas felicidades, parabéns para você.
2: E agora vamos de música.

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1: 6:55, ouvinte Açaí, muito obrigada pela sua audiência, pela sua companhia maravilhosa nessa tarde, início de noite de terça-feira. Me despeço de você, mas amanhã estou de volta com todo amor e com todo carinho para te fazer companhia nesta linda e maravilhosa programação, no ritmo de Copa, de alegria e também no ritmo de férias. Amanhã começa o mês de julho. E fica o som agora de Sits, Mania.

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2: 6h59.
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1: Muito boa tarde, está no ar o meu seu Conexão com Deus, com muita alegria, com muito amor, levando até você a palavra de Jesus, o Senhor. E é bom demais, hoje é terça-feira, que coisa boa! O primeiro semestre do ano de 2026. E nós estamos aqui com muita alegria, com muita gratidão, agradecendo a Deus por esse mês tão fantástico, esse mês, o divisor que foram esses 30 dias do ano de 2026. E a gente já entra aí para aquela reta, julho, agosto, setembro, outubro, novembro, dezembro, e vamos agradecer a Deus, vamos louvar a Deus. Quanto mais a gente louva, quanto mais a gente agradece, as coisas boas acontecem, e vamos continuar louvando, vamos continuar exaltando, porque o nosso Deus, ele é fiel, o nosso Deus, ele é bom, e vale a pena a gente viver no centro da vontade do nosso Deus. E vamos continuar louvando ao Senhor Jesus com Aline Barros.

0: Um alusão aqui mais que especial para a professora Ivone. Que Deus abençoe ela que mora aí na comunidade Carimum Grande. E um alusão todo especial para a professora Julita da Moda, comunidade Tarumã Alto Trombetas. Alô, irmã Gerbenita, irmão Bento, que Deus abençoe. Saiba que Deus está contigo. Grande mulher de fé, que Deus o abençoe abundantemente todos os dias. E um alôzão aqui todo especial para o seu José Esteves, comunidade Achipicá. Ele falou, pastor Teixeira, todos os dias eu ouço conexão com Deus. Muito obrigado. Alô, Caipuru de dentro, Caipuru de fora, todos que estão em sintonia conosco. Vai um alôzão aqui todo especial para a Jorleane, comunidade Jarauacá, ela que é uma das nossas mantenedoras. Que Deus abençoe a sua vida, da sua família, abundantemente, em nome do Senhor Jesus. Ela está pedindo um louvor, logo mais nós vamos estar adorando e cantando ao Rei Jesus. E vem aí uma grande festa recheada de puras bênçãos e milagres. A presença do Espírito Santo vai ser notável, vai ser de forma formidável em nosso meio. Dias, anote aí na sua agenda, dias 18 e 19 de julho. O pastor José Ricardo tem a honra de convidar você e a sua família, a Igreja Evangélica Assembleia de Deus, comunidade Ajarazal, estará comemorando mais de meio século de experiências de curas, de milagres, tantas coisas grandiosas que Deus tem realizado. E você é o convidado de honra em um só propósito de fé. Nós vamos vislumbrar, nós vamos sentir e vamos ver a poderosa presença de Deus. Lembrando que no dia 18, anote aí na sua agenda, no sábado vai ser aquela grandiosa festa e logo após a festa vai ser aquele jantar. E no domingo de manhã vai acontecer uma manhã de estudo poderoso da palavra de Deus, uma manhã de avivamento. Antes vai ter aquele café e depois aquele almoço, e você é o convidado especial, e tudo isso é para estar abençoando você. Janta, café da manhã, almoço, e o mais importante é a sua presença. Todos estão convidados e vamos juntos adorar e louvar a Deus nesse momento, em nome de Jesus, logo após as propagandas.
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0: Xuxa e povo de Deus!
1: Criador dos céus e da terra, neste momento nós louvamos o teu santo e poderoso nome. Cremos que tu és a vida, cremos que tu és a esperança, que tu és o amor, que tu és a fonte inesgotável. Todos nós queremos ser saciados de ti, Pai. Eu te peço agora um visitar de transformação agora, um visitar de compreensão, um visitar de cura, um visitar de salvação, um visitar de restituição. É no teu nome que cremos, é no teu nome que nós recebemos as bênçãos sobre cada um de nós. Eu quero convidar você agora e junto vamos ler um texto da palavra do nosso Senhor Deus, Lucas capítulo 7, versículos 47. Diz assim a palavra do Senhor: por isso te digo que os seus muitos pecados lhe são perdoados, porque muito amou, mas aquele a quem pouco é perdoado, pouco ama. E disse a ela: os teus pecados te são perdoados. E os que estavam à mesa começaram a dizer entre si: quem é este que até perdoa pecados? E disse a mulher: a tua fé te salvou, vai-te em paz. Só um grande amor é capaz de uma grande entrega. Eu vou repetir mais uma vez: só um grande amor é capaz de uma grande entrega. Você nunca terá tudo de Deus enquanto Deus não tiver tudo de você. Nós compartilhamos esse texto logo no início da semana. E hoje é sexta-feira e faremos mais uma vez um breve resumo. Por que Simão procurou Jesus, um doutor da lei, um grande conhecedor, com seu alto grau de instrução? Ele percebeu, ele é famoso, ele faz milagres, ele faz maravilha.

uma mulher. Observe aí, alguém com alto grau de instrução, mas um coração tão frio, um coração tão indiferente. E às vezes isso acontece conosco. Mas chegou uma mulher conhecida, uma figura conhecida da cidade, a destruidora de lares, a que vivia à margem da sociedade, uma prostituta luxuosa, uma empresária. Tinha muitos bens patrimoniais, mas ela tinha um vazio, ela não tinha o brilho no olhar. Existem pessoas que têm tudo, têm família, têm filhos, têm uma conta gorda, mas não têm o brilho no olhar. E aquela mulher tinha lacunas, vazios existenciais, e só Jesus poderia preencher. E quando ela chegou ali, a primeira atitude, ela tocou em Jesus. E quando você toca em Jesus, você toca através do louvor, você toca através de atitudes, você toca em Jesus através de jejum, você toca em Jesus através de oração. E quando ela tocou em Jesus fisicamente, ela recebeu um poder. E aquele poder foi tocando a sua mente, aquele poder foi tocando o seu coração. E ela teve ali um choro compulsivo, ela teve ali um choro extravagante. E ela começou a beijar os pés de Jesus. E no momento que ela beija os pés de Jesus, ela recebe uma descarga espiritual de poder. O poder que transforma, o poder que limpa. E a partir daquele momento, ela fez um casamento espiritual com Jesus. Ela fez uma aliança com Jesus. Ela foi totalmente transformada imediatamente. E ali estava alguns questionando, ali o grande doutor da lei. Ele não é o grande profeta? Será que ele não sabe a história, a retrospectiva, a má fama dessa mulher? Aí Jesus começa a contar uma história. Ei, Simão! Olha, eu quero compartilhar aqui um assunto para você compreender melhor. Um grande patrão famoso, com tantos bens patrimoniais, tinha dois servos, um devia 500 denários. Equivalente a um denário a um dia de trabalho, quase 2 anos de serviço de trabalho. Aquele servo estava devendo e o outro tinha 50 denários. E ele perdoou a dívida de ambos. Agora, qual é o mais agradecido dos dois? Aquele que tinha a dívida maior. Ei, experiência com Deus é gratidão. Quando você ver uma pessoa extravagante na presença de Deus, uma pessoa que louva, uma pessoa que canta, uma pessoa que prega na rua, uma pessoa que não tem vergonha de andar com as Sagradas Escrituras debaixo dos braços, ele começa a demonstrar o amor que ele tem por Jesus, independente das lutas que ele passou. E pode passar dia, pode passar noite, essa pessoa demonstra ser grata. Quanto mais você recebe o perdão de Deus, mais você demonstra essa gratidão. E aquela mulher jamais imaginava. Ela ouviu tanto falar de Jesus, ela ouviu relatos, ela ouviu testemunhos de curas, ela ouviu testemunho de ressurreição. E quando ela tocou em Jesus ali, ela estava presenciando, o olhar de Jesus é diferente. Jesus arrebatou o coração daquela mulher. E por isso que ela é citada 17 vezes Maria Madalena. E onde Jesus ia, ela sempre estava ali. Às vezes ela não poderia entrar em diversos lugares por causa do seu passado, mas ela estava ouvindo. Aí Leonardo da Vinci, ele joga um lixo em muitas mentes que acredita que Jesus teve um relacionamento marital. Mas isso não tem lógica, não tem base nos evangelhos que conta a vida, a história.

Jesus, o seu sacrifício, morte e ressurreição. Mas as palavras mais bonitas de Jesus, olha o legado do perdão, olha o legado do amor. Jesus perdoou aquela mulher. Jesus falou de perdão, falou de fé. Perdão é compreensão, perdão é sair da prisão emocional, espiritual, física, seja qual for a esfera. E Jesus falou: a tua fé te salvou. Através da tua fé que você chegou aqui, através da tua fé que você creu. Você creu através do ouvindo relatos, ouvindo testemunho, você chegou aqui e você recebeu agora o poder libertador. É isso que acontece com o mais vil pecador. É isso que acontece com o ser humano mais descrente, mais indigno. O pior dos seres humanos, aquele que vive, sabe, no nível mais baixo de pecado e de reputação indigna. O Senhor Jesus restaura. E eu quero te convidar. Olha o legado de Jesus aqui. Ele na cruz do Calvário, nos momentos piores, quase sem palavras para falar as suas últimas palavras na cruz, ele olhou para o discípulo amado e falou: cuide da minha mãe, olha a responsabilidade. E Maria estava ali inconsolável. O amado da minha alma, o amor que ela não encontrou em nenhum homem, o respeito que ela não encontrou em nenhum homem, o prazer de viver, a felicidade que ela não encontrou nos bares, não encontrou nos prostíbulos, mas ela encontrou em Jesus. Por isso que ela demonstrou tanto amor. E quando Jesus ressuscitou, quando ela chegou ali domingo de manhã, ela percebeu Jesus ao vivo e a cores, literalmente, ele dizendo: não chores. Olha o contentamento de Maria Madalena. Eu estava ouvindo o relato, e uma jovem compartilhando e dizendo que a sua mãe, ela sempre admirou o amor da sua mãe por Jesus, porque a sua mãe vivia na sarjeta, mas quando ela conheceu o amor libertador, o amor perdoador, o amor doador, ela decidiu se doar em todas as esferas para Jesus. Eu quero te convidar, se você tocar em Jesus crendo, se você tocar em Jesus ouvindo, se você tocar em Jesus compreendendo, Ele está aqui. E a tua história, ela vai ser transformada. A tua história vai ser mudada em nome de Jesus. Queremos orar por você. Logo mais, já vamos fazer a oração da fé em nome de Jesus. Grandioso Deus e Pai, obrigado pela obra redentora. Obrigado, Senhor, porque tu enviastes o teu Filho Jesus. Obrigado porque nós percebemos, entendemos, Pai, o maior amor demonstrado e revelado na cruz do Calvário. Olha para aqueles agora que se sentem rejeitados, que vivem à margem da sociedade, aqueles que estão passando momentos tão difíceis, que acha que não vai conseguir vencer, acha que não vai ter vitória, e a tua palavra nos estimula, a tua palavra nos motiva. João 16:33. Eu venci o mundo. Precisamos ter ousadia, precisamos ter ânimo. Nesse momento queremos fazer mensagem.

0: queremos fazer menção da irmã Raimunda. Pessoas que precisam da tua intervenção. Pessoas que precisam de um milagre agora. Recrendo na obra redentora que tu fizestes na cruz, retomando posse das conquistas, retomando posse da vitória. É no teu nome que nós abençoamos agora, é no teu nome que nós ministramos agora, Pai, curas divinas agora, é no teu nome que nós ministramos libertação e algemas caiam agora por terra e enfermidades saiam desse corpo agora. E recebe o teu milagre em nome de Jesus.
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0: 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Você sabia que a seleção da Itália levou para casa a taça Jules Rimet em 1938 viajando de navio? Naquela época, as delegações passavam semanas em deslocamentos para disputar uma Copa do Mundo. Hoje, em poucas horas de voo, as seleções chegam aos seus destinos. Esse foi o Momento da Copa. 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

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Você sabia que o alemão Miroslav Klose é o maior artilheiro da história das Copas do Mundo? Ao longo de 4 edições, ele marcou 16 gols e superou marcas que pareciam inalcançáveis. Um recorde construído com talento, regularidade

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0: 8h56.
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2: Olá, boa noite.
3: Boa noite para você que nos acompanha em todo o país.
2: Terça-feira, 30 de junho de 2026.
3: Vamos ao destaque do dia. Plano Safra 2026-2027.
2: São mais de 525 bilhões de reais em crédito para ampliar a produção agropecuária e fortalecer a renda no campo.
3: Para a agricultura familiar serão destinados mais de 97 bilhões de reais.
2: Um valor recorde para incentivar o cultivo de alimentos saudáveis. Graziele Bezerra.
4: O dinheiro poderá ser aplicado em programas de crédito, seguro agrícola, compras públicas, assistência técnica e extensão rural.
3: E ainda, cúpula do Mercosul.
2: Brasil defende financiamento em obras de infraestrutura na região e combate ao crime organizado.
3: Em reunião no Paraguai, presidente Lula reforça o fortalecimento da integração entre os países sul-americanos.
5: O projeto de integração sul-americano deve estar acima de qualquer divergência ideológica.
2: Vamos falar também sobre ações de saúde para enfrentar efeitos da mudança climática.
3: A ampliação da Força Nacional vai permitir que as equipes alcancem qualquer emergência em até 12 horas. Márcia Fernandes.
6: O Brasil passará a contar com mais 8 bases da Força Nacional do SUS, distribuídas por todas as regiões do país.
2: Hoje, na apresentação da Voz do Brasil, Luciana Vasconcelos e Luciano Seixas.
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2: Mais recursos para a agricultura familiar, aquela que produz os alimentos que chegam à mesa dos brasileiros.
3: O governo do Brasil anunciou o Plano Safra 2026-2027 da agricultura familiar com um recorde de financiamento, 97 bilhões e 300 milhões de reais.
2: A repórter Graziele Bezerra acompanha o anúncio do plano neste momento e traz para a gente os detalhes ao vivo. Boa noite, Graziele.
7: Boa noite para você também, Luciano. Boa noite para a Luciana e para o ouvinte da Voz do Brasil. Dos 97 bilhões de reais destinados para fomentar a agricultura familiar, mais de 85 bilhões serão destinados ao PRONAF, que é o Programa Nacional de Fortalecimento da Agricultura Familiar, um aumento de quase 9% do crédito comparado à última safra. O dinheiro poderá ser aplicado em programas de crédito, seguro agrícola, compras públicas, assistência técnica e extensão rural. A ministra do Desenvolvimento Agrário e Agricultura Familiar, Fernanda Machiavelli, destacou as operações de crédito que terão juros reduzidos.
8: Eu estou falando que agora quem quiser produzir alimento nesse país tem juros de 2% para contratar crédito para a agricultura familiar para quem quer produzir alimentos. E se quiser produzir alimento orgânico ou agroecológico, a taxa de juros, presidente, agora é 1%.
7: E o plano também amplia o limite de crédito para a unidade familiar de 53 para 74 mil reais. Outra novidade dessa edição é o Pronaf de Habitação. Quem vive no campo vai poder fazer financiamentos com limite de 10 mil reais para reformar a casa ou fazer instalações sanitárias. Serão 5 anos para quitar, além de desconto de até 40% para quem pagar a conta em dia. Outra novidade é o Terra à Mesa Garantia Safra, com mais de 400 milhões de reais destinados à inclusão produtiva, adaptação climática e fortalecimento da produção de alimentos para mais de 60 mil famílias do semiárido brasileiro. O governo do Brasil também anunciou programas para melhorar a governança no campo e agilizar a regularização fundiária de imóveis rurais, públicos e privados. Devolvo para vocês, Luciano, Luciana.
3: Obrigada, Graziele, pelas informações ao vivo aqui na Voz do Brasil.
2: E para o agronegócio, o governo do Brasil anunciou um plano safra também com valor recorde.
3: São mais de 525 bilhões de reais com taxas de juros reduzidas.
2: O plano traz incentivos também para os produtores comprometidos com a agricultura sustentável.
9: O Plano Safra 2026-2027 é o maior da história destinado à agricultura empresarial. Ao todo, o governo do Brasil anunciou nesta terça-feira 525 bilhões e 100 milhões de reais em linhas de crédito para médios e grandes produtores rurais. São quase 9 bilhões de reais a mais que na safra anterior. O objetivo é fortalecer a produção agropecuária, ampliar a oferta de alimentos e manter o Brasil entre os maiores produtores e exportadores do mundo. Do total anunciado, 384 bilhões e 900 milhões de reais serão destinados ao custeio da produção e à comercialização da safra. Outros 140 bilhões e 200 milhões de reais vão financiar investimentos em irrigação, armazenagem, inovação tecnológica, compra de máquinas e equipamentos, recuperação de áreas produtivas e geração de energia renovável. O presidente em exercício, Geraldo Alckmin, disse que os números representam um compromisso do governo com a produção de alimentos e investimentos no campo.
0: Ano passado, batemos recorde de produção e a expectativa esse ano é de 353 milhões de toneladas.
9: Outra novidade é a redução das taxas de juros em linhas estratégicas de financiamento. No PRONAMP, programa voltado aos médios produtores rurais, a taxa caiu para 9% ao ano. Também houve redução em programas voltados à irrigação, agricultura sustentável, armazenagem e inovação. A expectativa é ampliar o acesso ao crédito e estimular novos investimentos no campo que já exporta e produz números recordes, disse André de Paula, ministro da Agricultura e Pecuária.
10: O agronegócio brasileiro representa hoje cerca de um quarto de toda a riqueza produzida no país. O PIB da agropecuária cresceu 11,7% no ano passado. Um entre cada quatro empregos de brasileiros está ligado ao agro.
9: O Plano Safra também amplia os incentivos para práticas sustentáveis. É mais oportunidade para quem produz, destacou o ministro da Fazenda, Dário Durigan.
11: Tivemos também os bônus que incentivam sustentabilidade no agronegócio, que podem dar um prêmio de 0,5 pontos percentuais, seja para quem tem o CAR normalizado, seja para quem adota boas práticas agropecuárias no sentido da sustentabilidade.
9: Desde 2023, o governo do Brasil tem ampliado os recursos à agricultura empresarial. Nos últimos quatro anos, foram quatro recordes, saindo de 364 bilhões para mais de 525 bilhões de reais. Reportagem